Money for Nothing com Dire Straits aqui no nosso Don't Stop Online. E também ouvimos Toto Africa, The Wonders, That Thing You Do, Green Day, Wake Me Up When September Ends, Stereophonics, Maybe Tomorrow, Tears for Fears, Shout. 9:31, continua uma hora de rock sem intervalos comerciais na Kiss, chegando R.E.M.

0: Down to the Line, Come Back One Turner, Overdrive, fechando mais uma hora sem intervalos comerciais na Kiss. Ouvimos Flock of Seagulls, Air Runs, Stone Temple Pilots, Creep, Pearl Jam, Jeremy, Charlie Brown Jr., Lutar pelo Cameo, Offspring, Days Go By, R.E.M., The One I Love. Amanhã tem mais a partir das 9 da noite, o Don't Stop Online, uma hora de rock sem intervalos comerciais, enquanto rola a voz do Brasil no dial. Tá terminando agora, a gente volta já depois do intervalo.
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0: 10 horas e 4 minutos, estão de volta na Kiss, reconectando a rede, abrindo mais uma hora de rock ao som de Van Halen.

0: Lick It Up com o Kiss na Kiss, também Matchbox 20, Unwell. Ouvimos The Killers, When You're Really Young, e o Van Halen com Right Now. 10:21, intervalo, e a gente volta já com mais rock. Segura aí.
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7: Dez e 24 de volta na Kiss com o Franz Ferdinand.

0: Aerials com System of a Down and the Def Leppard Animal, Incubus Issue Here, Franz Ferdinand, Take Me Out, 10h40, intervalo, voltamos já com mais rock.
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0: Living After Midnight com Judas Priest, fechando mais uma sequência, fechando mais uma hora de rock na Kiss. Também o Barão Vermelho, Pedra Flor Espinho, All the Hives, Hate to Say I Told You So, Spin Doctors to Princes. 10h58, vamos pro intervalo, já depois do break comercial começa mais uma programação do ouvinte, Kiss.com, primeiro da semana. Não, hoje já é terça, né? Eu tô viajando, já tive ontem, né? É verdade. Terça-feira já, passa rápido. Então, daqui a pouquinho a gente começa mais uma programação do ouvinte. Lembrando que as participações são pelo nosso WhatsApp da Kiss, que é o 11 998 87 4343. Você pode mandar a sua mensagem de texto. A partir de agora a gente passa a selecionar os pedidos. O programa vai até a meia-noite.
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5: 11 horas e 2 minutos, está no ar a programação do ouvinte. Valendo a partir agora a sua participação aí no nosso WhatsApp da Kiss, que é o 11 998 87 4343. Mande a sua mensagem de texto, escreva o nome do som que você está afim de ouvir, pode ser o nome da banda, do artista, escreva o seu nome também, tá? Importante, a gente vai selecionando os pedidos a partir agora, lembrando que o programa vai apenas até a meia-noite. A gente abre hoje com White Stripes.

O Adventista com camisa de Vênus. Aqui na nossa programação do ouvinte, participação do Clóvis Tedeschi de Osasco. Antes, o pedido do Ivan de Guaranazes foi Wet com One Love. Jailton da Moca pediu Bush com Six Ways to Forget People. E ainda o pedido do Alexandre lá do Japão, Seven Nation Army com White Stripes. 11:17, intervalo, e a gente volta já.

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8: Onze vinte e um, continua.
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8: Pedido que vem lá do interior do Ceará. É o Cintiens.

0: Bloco com Heaven Beside You. 11h39, intervalo, voltamos já.
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0: Onze e 43 de volta.
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0: Creedence.

0: Ovelha Negra com Rita Lee Tutti-Frutti. Participação aqui no nosso WhatsApp daqui. Seu pedido da Ana Luísa, pela Zona Norte de São Paulo. Santana mandou aqui. Brancão, para fechar, manda uma da Rita. E aí eu escolhi essa com Tutti-Frutti, com o solo tão icônico do Carlini. Por uma grande coincidência, eu estava mexendo aqui, limpando minha caixa de e-mails, né? Aquela coisa que a gente faz de vez em quando. Trocentos, tinha 15 mil e-mails no meu Gmail acumulado. Eu tava lá limpando, apagando um monte de coisa, e apareceu um e-mail do Luiz Carlini, de 2010, e ele me agradecendo. Eu tinha mandado uma mensagem para ele, né, agradecendo por tê-lo conhecido pessoalmente num evento no Café Piu Piu, e ele me agradecendo por ter comparecido lá, ter ajudado a divulgar o evento. Um e-mail super educado, super carinhoso, como ele sempre foi comigo. E eu não tinha noção exatamente de quando tinha sido, né? Foi 16 anos atrás. Muito bacana. Fiquei emocionado de encontrar esse e-mail. Vou guardar ele com carinho. Valeu, Ana. Obrigado por pedir uma música da Rita pra gente encaixar aí nesse momento, pra fechar o nosso Kiss.com. Ouvimos também Modern Love, mais um pedido aqui. Foi participação do Ronaldo de Oliveira. Ele disse que tá um som do Bowie, Modern Love, legal pra viajar. Tô em Jaboticabal indo pra Campinas, ouvindo a melhor programação. Boa viagem, Ronaldo. Obrigado aí pela participação também. Bruno pediu Velvet Underground com Sweet Jane. E ainda a Paula de Embu das Artes pediu Creedence com Have You Ever Seen the Rain. Pontualmente meia-noite a gente encerra por aqui. Na sequência, o Marcelo Marques vem com a Madrugada Kiss e o nosso Kiss.com volta logo mais às 11 da noite. Um abraço.
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2: Prontos para mais um dia, mais uma madrugada? Depois do Rodrigo Branco, a partir de agora é Marcelo na área com você. Vamos juntos até às 5 da manhã com bom e velho rock and roll. Abrindo a hora, som de Dino Loves Jezebel Desire.

0: Neste primeiro bloco, você conferiu o som do Alan Parsons Project, I in the Sky, antes Nickelback, Those Days, Lloyd Cohen com Commotions, Rattlesnakes, Jimmy Loves Jezebel, Aprendo a Hora. E o Machine Gun Kelly confirmou o show solo aqui em São Paulo, além de se apresentar no Rock in Rio. O show faz parte da Lost Americana Tour, que acompanha seu sétimo álbum de estúdio Lost Americana, marcando mais uma fase da sua carreira, transitando entre o rap, pop punk, o rock alternativo. Enquanto aguardamos a apresentação do MDK aqui no Brasil, seguimos a nossa viagem pelas ondas do rock and roll com a faixa do seu álbum Tickets to My Downfall, lançada em 2020. Blood Valentine.
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0: de 1989. Bon Jovi, I'll Be There For You. Antes, Skinny, Perfect Symmetry, Echo the Bunnymen, Bring On The Dancing Horses. Agora, um som que traz uma pegada envolvente, aquela música para alguém presa na dor, e um amigo dizendo, isso é só um momento, é o fim. U2, Stuck In A Moment You Can Get Out Of.
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0: pra fechar a primeira hora da madrugada. Kiss de 88, Erasure, A Little Respect, antes Green Day, Like a Rolling Stone, Chicken Foot, Oh Yeah, teve também o som do James Sit Down. Não se esqueça, hoje mais um jogo da nossa seleção, essa que é considerada a maior Copa de todos os tempos. Vamos lá, vamos torcer pela nossa seleção. Intervalinho, já já a gente volta com Queen, One Year of Love.
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0: Na rádio que há 25 anos não deixa o rock sair de você, System of a Down, Talk City. Antes, som do Oasis, Cigarettes and Alcohol. Além do Foo Fighters, Shane Shane. Segundo o ex-guitarrista do Smiths, Johnny Marr, ele vai estar leiloando quase 100 guitarras da sua coleção pessoal a partir de 19 de setembro, lá em Londres, com parte da renda destinada a instituições beneficentes. Entre os destaques estão uma Rickenbacker 330 Jet Glow, de 1982, usada em músicas do Smiths e emprestada a Noel Gallagher durante as gravações de Definitely Maybe, além de uma Telecaster Green Burst de 84, uma Fender Johnny Marr Signature Jaguar usada nas turnês e na gravação de No Time to Die. Os lances variam de 7 mil a 1 milhão de reais por instrumento. E o anúncio do leilão acontece juntamente com o anúncio do seu quinto álbum solo, o The Age of Everything, com lançamento previsto para 2 de outubro. Enquanto aguardamos esse lançamento, você ouve um dos singles que fará parte desse álbum, você ouve Spin.
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0: na rádio que há 25 anos não deixa o rock sair de você. Som do Boston de 1976, Rock and Roll Band. Antes Archangels, Sent by Angels, Duran Duran, Wild Boys. Agora tem 38 Special, Hold on Loose.
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0: Fechando a hora, um funk pop dos anos 80. Você ouviu Sussurio, o Phil Collins, pra você ter uma ideia. Ele tava brincando com uma drum machine, buscando uma sensação contagiante e dançante. Aí, acabou criando este sucesso. Tivemos ainda a Legião Urbana, Eu Era um Lobisomem Juvenil. Lembrando que sabadão, às 16h, uma hora com o melhor do rock nacional, na edição do BR Kiss, além do Blink-182 Rap Bass. Já já, depois do intervalo, tem Police e o sucesso de 1980 de Dudu de Dadadá.
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0: Madrugada Kiss e o Linkin Park, What I've Done, antes Santana e Steven Tyler, com Just Feel Better, uma música para superar a dor, encontrar esperança, para sentir-se melhor. Essa música, ela nasceu de uma experiência real de um dos compositores. Agora, na rádio que há 25 anos não deixa o rock sair de você, Sisters of Mercy, Dominion Mother Russia.
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Clássico de 79, dispensa qualquer apresentação. Pink Floyd, Another Brick in the Wall, na sua versão completa. Tivemos ainda a Bella Black Shine, Falling, Mr. Big, Next Time Around. E de acordo com nota divulgada pelo grupo Live, foi cancelado os dois shows que eles fariam aqui no Brasil no segundo semestre deste ano. Na nota, o grupo informou que os shows serão remarcados. Tudo isso se deu devido à finalização de novas músicas para o próximo álbum. Essa aqui seria a quinta visita do grupo aqui em Terras Brasilis. Vamos aguardar então. Enquanto isso, você confere aqui na Kiss, Selling the Drummer.

0: Fechamos a hora com Bob Dylan, Joker Man, clássico de 1983, antes Blackfoot, Fly Away. Na volta do intervalo, Asia, Never Again.
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0: Kiss, 25 anos sem deixar o rock sair de você. Isso aí foi o Stone Sour Wicked Games, aqui numa versão acústica. Antes, Dream Theater, The Silent Man, Stand So Far Away. Na sequência, o Faith No More, que recentemente publicou nas suas redes sociais uma imagem com o número 2027, gerando especulações sobre um retorno ao palco. E a mídia especializada interpretou a postagem como um possível retorno. Eles que assinaram neste mês um acordo global de turnês com a empresa de entretenimento brasileira 30E. Enquanto aguardamos mais novidades, você ouve de 1989, From Our Love Now.
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0: Sucesso do A-ha, You Are The One, antes Panic Station, Middle of a Breakup, Killers, Miss Atomic Bomb. Na sequência, essa música que lembra aquelas trilhas de filmes de selva, rituais tribais, e com a entrada dos demais instrumentos, ela produz uma virada pro lado mais urbano, noturno e, claro, rock and roll, Guns N' Roses, com a versão do sucesso gravado pelos lendários Rolling Stones, Sympathy for the Devil.
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0: E a gente fecha a hora com o New Order Academic, Anti-Scars Drive, Bill Rice. Daqui a pouquinho, depois do intervalo, abrindo a última hora da madrugada aqui de hoje, Smith's Big Mouth Strikes Again.
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0: Madrugada 15, o som do Slash com Miles Kennedy, Feel Like Making Love, versão pro sucesso de Bad Company. Antes, Rudogurus, Shadow Me, Oingo Boingo, Out of Control. Quero aproveitar e agradecer a você pelo carinho de todos os dias, você que está se preparando para ir embora do seu trabalho, você que acabou de acordar, você que trabalha como motorista, você que trabalha em hospitais, com ambulância, você que está nas estradas, a você porteiro, obrigado pelo carinho e pela sua audiência. Chegando agora, Rod Stewart, I Think I'm Sexy.
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0: Peso dos Alemães do Rage Against the Machine fecha mais um bloco. Você ouviu Killing the Name? Antes, Ego Trip viaja ao fundo do ego. Lembrando, sabadão às 16h, uma hora com o melhor do rock nacional. Você confere a edição do BR Kiss. Antes, Shawn James, I Want More. Agora, com o vocal de Ian Gillan e a guitarra de Rich Blackmore. A gente ouve Deep Purple e essa música, que tem um certo toque psicodélico na sua introdução, mas não naquele sentido clássico das bandas como Pink Floyd, Doors. Um hard rock com resquícios da psicodelia do fim dos anos 60, aquela música que te remete a grandes metrópoles dos anos 70. Você ouve Strange Kind of Woman?
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0: E a gente fecha a madrugada Kiss com Cake, Short Skirt, Long Jacket. Antes, Bad Religion, Cyanide. Eu, Marcelo, vou ficando por aqui. Desejo a você uma excelente quarta-feira. A gente se fala logo mais à meia-noite em mais uma edição da Madrugada Kiss. E vamos torcer pela nossa seleção logo mais às 7 da noite no jogo contra a Escócia, nesta que é considerada a maior Copa de todos os tempos.
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4: Kiss FM há 25 anos, sem deixar o rock sair de você, com o melhor do rock and roll e um rock atrás do outro na primeira edição do nosso Don't Stop nessa manhã, com Doors, com Foo Fighters, com Tears for Fears, com Clash, tem muito mais. Pra abrir tem Echo and the Bunnymen, The Cutter.

0: Não deixe o rock sair de você. Bom dia, nação. 5:04.
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0: Não deixe o rock sair de você. Bom dia, nação. 5 horas e 24 minutos.
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Foo Fighters La Kiss next year. Creed with Arms Are Open. You Too, If Good You Send This Angel. Ó, caixa amplificada da Mônica. Já te contei que tem, tem todos os dias. Hoje não vai ficar de fora, não. Então manda aí seu nome completo, manda RG e participe enquanto você curte Minayoyo, My Country.

0: Não deixe o rock sair de você. Bom dia, nação. 5:42.
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0: Encerrando a primeira edição do Don't Stop dessa manhã de quarta-feira, 24 de julho. Como chove aqui na Grande São Paulo, hein? E a Daniela não quer nem saber, tá cantando junto tudo. Bom dia, Daniela. Obrigada pela participação. Fala, Wilson Santana. Bom dia. Seja bem-vindo. Antônio Pereira tá por aqui. Obrigada pela participação, Luiz Henrique. Márcio Pena. Fala aí pra Alexia, né? Alexia, a melhor rádio do mundo. E ela já coloca na Kiss FM, porque não tem outra. Ivanildo, bom dia. Obrigada pela participação. Começando o dia, essa manhã fria, né, Marcelo Gaia? Com a Cris FM, o Raul Negrini também. Bom dia, Cristal. 5 horas e 56 minutos. Vamos para o intervalo, porque tem a volta com o seu som, com a sua música, o seu pedido aqui no nosso cafeteria. Mas, peraí, tem a caixa amplificada da Mondial. Eu conto agora. Rosiane Figueira, RG Final 8633. Pois é, Rosi, é para você a caixa amplificada da Mondial do dia. A partir de amanhã tem 5 dias úteis, tá? Entre as 10 ao meio-dia ou das 2 às 4 da tarde.
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0: 6 horas em ponto, a hora certa para você começar o seu dia ligado na Kiss, curtindo o seu som, a sua música e ainda podendo fazer aquele café todo especial na cafeteira Smart Coffee da Mondial. Ó, é na sexta-feira que eu conto quem leva, mas agora que você manda. Eu começo meu dia ouvindo a Kiss FM. Manda nome completo, manda RG, participa e manda também aquele áudio curtinho pedindo seu som. Ó, não importa onde você esteja, escuta só. Fala, Adriano.
13: Alô, alô, muito bom dia, Adriano Acosta de São Paulo, levando a carreta aqui na região de Bordeaux, na França, com destino à Bélgica.
0: Caramba!
13: Eu começo o meu dia ouvindo a Kiss FM via aplicativo.
0: Legal!
13: Manda aí pra gente, Guns, com Welcome to the Jungle. Não deixe o rock sair de você. Grande abraço a todos.

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1: Bom dia, Vani. Aqui é o Alexandre do Parque Novo.
2: Bom dia, Alê.
1: Quarta-feira chuvosa e fria. Eu começo meu dia com a Kiss FM. Toca pra gente aí, The Cult, vem, pra homenagear a chuva que tá caindo hoje. Não deixe o rock sair de você. Grande abraço.

0: chuva, 6 horas, 9 minutos. É o nosso Cafeteria e o seu som.
1: Bom dia, Dani.
0: Bom dia.
1: Que é Rodrigo Bertaglia, de São Bernardo do Campo.
0: E aí, Rodrigo?
1: Eu começo todos os meus dias ouvindo a Kiss FM.
0: É isso.
1: Vani, toca pra gente um Greta Van Fleet.
0: Oba!
1: Valeu, um grande abraço a todos e não deixe o rock sair de você.

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1: Bom dia, Vani, aqui é o Arthur. Estou indo aqui para a escola, pegando uma chuva. Você pode mandar um The Number of the Beast?
2: Opa!
1: Não deixe o rock sair de você.
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0: The Beast, 6:19.
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0: 30 anos de idade.
1: E é assim que você começa o seu dia com a Kiss, 6h22.
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2: Bom dia, eu amanheço meu dia ouvindo a Kiss FM. Vani, toca aí, Glenn Hughes, Why Don't Stay?

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1: Bom dia, Vanizinha.
2: Bom dia.
1: Aqui, Evandro de Mauá. Vani, eu começo meu dia ouvindo a Kiss FM.
2: Isso.
1: Vani, se possível, toca aí pra gente Stop the Rain, Creedence, pra ver se essa chuva para, Vani, pelo amor de Deus. Um abraço.

0: Grande clássico na programação da nossa cafeteria, 6:30.
1: Bom dia, Vani. Bom dia, Kiss.
0: Bom dia.
1: Vamos que vamos, hein?
0: Bora.
1: Quartou com chuva. Marquinho de São Bernardo do Campo. Vani.
0: Oi.
1: Rola um shelter pra nós. Here we go.
0: Bora.
1: Valeu. Eu começo os meus dias ouvindo a Kiss FM.

0: Here we go again, 6 horas e 32 minutos, vai mandando aí. Eu começo meu dia ouvindo a Kiss FM. É na sexta-feira que eu conto quem leva a Smart Coffee da Mondial pra você preparar aquele café tão especial enquanto você curte a Kiss FM. Tá terminando aí o seu plantão, fica na madrugada trabalhando, não é isso, Tainá?
1: Bom dia, Nação. Bom dia, Vani.
0: Bom dia.
1: Aqui é Tainá de Santo André, indo pra São Caetano, em dia de fechamento de nota, Vani. Ai, ai, ai, estamos aqui por um fio, hein?
0: Uau!
1: Coloca aí um Fleetwood Mac, acho que combina, hein?
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1: Bom dia, Vani.
2: Bom dia.
1: Tudo?
3: Aqui é o Eduardo da Vila Sônia. Queria pedir endereço na cidade do Ira para o meu filho Davi, que está fazendo 5 anos hoje.
2: Parabéns, Davi.
3: Não deixe o rock sair de você.

0: Agora faltam 20 para 7. Bom dia.
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0: Agora 6h43.
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0: Bom dia, Moisés.
11: Aqui é o Moisés de Carapicuíba. Bom dia.
0: Bom dia.
11: Eu começo meu dia ouvindo a Kiss FM. Toca aí pra nós um Pink Floyd aí, Time. Por favor, um bom dia, galera.

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1: Bom dia, Kiss. Bom dia, Vani. Bom dia, amantes do rock. Toca um Rush aí pra gente, Vani. Um beijo. Alex aqui da Zona Leste. Vai, Brasil!

0: Fechar a nossa edição da nossa cafeteria dessa quarta-feira com a sua participação, com seu som. É assim que o ouvinte Kiss começa o dia, ouvindo a música que curte na programação da Kiss FM. E ainda pode levar a cafeteira Smart Coffee da Monde na sexta, hein? Manda aí, eu começo meu dia ouvindo a Kiss FM. Na sequência é o nosso Wake Up, que tem o quiz, tem camiseta da Kiss no quiz. Então fala aí, Farizinha, aceita o desafio, manda nome completo, manda RG, manda tamanho da camiseta, que você vai gabaritar, tenho certeza. Até já.
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0: E ao longo do nosso recap, toda a informação do trânsito na Grande São Paulo. Ele já tá na área. Bom dia, Cadu.
3: Ótima manhã de quarta-feira para todo mundo ouvindo a Kiss. Atenção, viu? Ocorrência de acidente ali na zona sul da cidade, na Avenida dos Bandeirantes. Bem na cabeceira do aeroporto. Está prejudicando a vida de quem sai ali da região do Jabaquara, da Saúde, e quer chegar à Marginal Pinheiros. Passando a ocorrência, o caminho fica bom, tá bom? Se você faz o caminho na direção inversa agora, está saindo da Pinheiros, quer chegar ao aeroporto, ou então acessar o sistema Anchieta Imigrantes, as duas avenidas. Bandeirantes e jornalista Roberto Marinho funcionam bem. 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
5: 7h02, começando o nosso Wake Up nessa manhã, quarta-feira, 24 de junho. Você acompanha toda a informação para você começar muito bem o seu dia. Destaque nos principais jornais nessa manhã: Polícia Federal mira banco de Edmar Macedo e vê semelhança com fraude do Master. Copa do Mundo. Pois é, Cristiano Ronaldo agora entrou mesmo de vez na competição. Já fez o seu gol e já briga pela artilharia. Inglaterra jogou mal, ficou no empate com Gana. Hoje tem Brasil, logo mais contra a Escócia. Será 7-3.
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0: melhor aqui, Sex on Fire, Smith Angel, Genesis, Home by the Sea. Agora 7 horas 15 minutos na Kiss. Eu tô rindo porque o Vinícius disse o seguinte, Vani, eu tô com medo desse quiz, hein? Fica com medo não, Vinícius, fica com medo não. Amarela não. Manda aí, quer participar do nosso quiz? Tem camiseta da Kiss FM. Fácil pra você participar. Olha, sem sorteio. É só gabaritar nossas perguntas. Perguntas são fáceis, vai. 998874343. E vamos de informação, porque pra você, atenção, atenção, pensionistas, segurados, aposentados, recebem benefícios, auxílios do INSS, pois é, o INSS publicou uma nova portaria que amplia a exigência de cadastro biométrico para concessão de benefícios previdenciários e assistenciais, aposentadorias, auxílios, benefício de prestação continuada, BPC. As novas regras já constam no Diário Oficial da União. O objetivo é confirmar a identidade do beneficiário e impedir que terceiros recebam valores de forma indevida. 7:16.
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0: rolando aqui em alta qualidade esse som aí, New Order, Regret It All, hein? Na speaker da Aiva, tem speaker da Aiva no nosso Wake Up. Então manda nome completo e RG. Participa aí, 998874343, 720.
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2: Tem rodízio municipal de veículos valendo no centro expandido da capital agora pela manhã, entre 7 e 10 da manhã. O período da tarde foi suspenso por causa do Jogo do Brasil. Então você que tem carros com placas finais 5 e 6, no período da tarde, entre 5 da tarde e 8 da noite, pode circular normalmente no centro expandido da capital paulista. 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Olha, daqui a pouquinho estamos de volta para falar um pouquinho mais do trânsito nessa manhã fria e molhada em São Paulo, especialmente para o ouvinte da Kiss.
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0: Luz, Ramon, Pet Sematary, Green Day, American Idiot. Agora 7 horas 33 minutos. Não, ele não amarelou.
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0: Bora lá, bom dia, Augusto.
2: Bom dia, Vania, a todos os ouvintes da
0: Kiss
2: FM.
0: Bom dia, o Augusto tá atrás dessa camiseta, desse manto. Há quanto tempo, Augusto?
2: Uns 3 anos e meio.
0: Mas hoje...
2: É mais fácil acertar na Mega Sena do que ler essa camiseta.
0: Ah, não, a brinca, camiseta, não, né? Não brinca. Mas a hoje é o seguinte, hoje é o seguinte, não tem sorteio. É meritocracia. Acertou, Amora, é exatamente. Toda sua. É só vir buscar. É pra separar aqui a G, é isso?
2: GG, se tiver melhor.
0: GG, tá pronto. Então lá. Então, valendo.
1: Bora. Quiz da Kiss.
0: Augusto, Noel Gallagher, Liam Gallagher formam qual banda?
2: Oasis.
0: Opa. Oasis. Nome dos apresentadores do Alternativa Kiss.
2: Alternativa Kiss? Ai, meu Deus. Pula.
0: Foo Fighters, Jimi Hendrix, Pearl Jam são de qual cidade norte-americana?
2: Seattle.
0: Opa, muito bom. Klaus Meine é vocalista de qual banda?
2: Klaus Meine é Scorpions.
0: Certíssimo. Que trecho é esse de qual música do Paralamas? Ele foi com sua moto e de carro era baixo astral.
2: Sua moto, Vitão e sua moto?
0: Certo! Agora sim, nome dos apresentadores do Alternativa aqui.
2: Marco Antônio Rosângela.
0: Finalmente, Augusto! Oi. Finalmente!
2: Não, não acredito, gratidão! Uhul.
0: Muito bem!
2: A minha maior gratidão por existir aqui. Oh. 25
0: anos.
2: Porque, como eu falei já anteriormente, a Kiss é uma rádio ímpar no Dial.
0: Exato. E agora você vai desfilar por aí mostrando todo mundo que você ouve a rádio ímpar no seu rádio.
2: Com certeza, Vani. Obrigado.
0: Ok, parabéns. Ó, 5 dias úteis, passa aqui. Obrigado. Entre as 10 ao meio-dia ou das 2 às 4 da tarde. Esperamos. Ótimo. Por você. Forte abraço, Augusto. Olha só, ele levou.
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2: Trânsito. De Jandira e Itapevi segue em direção à capital paulista pela rodovia Castelo Branco. Vai encontrar tráfego intenso ali na passagem pelo 26 em Barueri e depois do Rodoanel, mais ou menos na altura do quilômetro 20, o caminho trava e o motorista vai iniciando e para, mais para do que anda, até a chegada às marginais. Excesso de veículos apenas, não tem registro de ocorrência de acidente. Na direção do interior, entre o 25 e o 26, tem bastante diminuição de velocidade ali na passagem pelo trevo de Barueri. Fique atento com a redução de velocidade repentina. 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

0: 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Wake up, Ozzy Osbourne, Mama I Coming Home, Heart, If Looks Could Kill, Iron Maiden, Fear of the Dark. Agora faltam 5 para as 8. Copa do Mundo, hoje tem Brasil, hein? Mas vamos dar os resultados de ontem, porque ontem, finalmente, Cristiano Ronaldo entrou de vez na Copa do Mundo. Portugal goleou o Uzbequistão por 5-0. A Colômbia, no sufoco, venceu a República Democrática do Congo por 1-0. E também foi no sufoco que a Croácia venceu o Panamá também por 1-0. E a Inglaterra? Com Gana? Nada de gols, 0-0. Mas hoje teremos aí a abertura da terceira rodada da competição e com destaque, hein? Os jogos dos grupos sempre nos mesmos horários. É isso mesmo. Pois é, começa às 16h com jogos do grupo B, Suíça e Canadá, Bósnia e Catar, às 16h. Sim, no mesmo horário. No mesmo horário, do grupo C, logo mais às 19h. Sim, tem Brasil e Escócia, Marrocos e Haiti. E fechando aí a rodada de jogos dessa quarta-feira, terceira rodada, com o grupo A, África do Sul e Coreia do Sul, 10h. Também às 10h, República Tcheca e México.
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0: Klaus Meine aí, ó, cantando, hein? Augusto acertou, levou, muito bom. Scorpions aqui, Always Somewhere. 8:02. Ó, tem speaker da Aiva no final do Wake Up. Pra participar, nome completo e RG. Já mandou? Manda agora.
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3: Trânsito. Deve ficar atento com as pistas escorregadias, né? Choveu bastante durante a madrugada, ainda chove em vários pontos da cidade e também nas estradas que servem de São Paulo e região metropolitana. Por falar em estradas, rodovia Raposo Tavares. Em Cotia, entre o 37 e o 33, tem lentidão. Melhora bem o trânsito, viu? Mas a partir da Granja Viana, mais ou menos na altura do 23, o caminho trava também. Se você estiver no meio dessa confusão, o trecho final dá para fazer em melhores condições pela Eliseu de Almeida. Vale muito essa dica. Na direção do interior, por enquanto, sem grandes problemas pela Raposo. 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

0: What do you want from me? Just for Fears, Everybody Wants to Rule the World. E comemorando aí o aniversariante do dia, o Kurt Smith, sim, vocalista, baixista e também toca o sintetizador na banda. Parabéns, feliz aniversário, vida longa. E outro cara genial que faria aniversário hoje, Jeff Beck. Era aniversariante também dessa data, 24 de junho. Você está aniversariando hoje, parabéns, feliz aniversário. Deixa que a trilha sonora deixa por nossa conta. Ó, e o Congresso Nacional prorrogou por mais 60 dias a validade da medida provisória que criou o novo Desenrola, programa do governo federal voltado à renegociação de dívidas de pessoas físicas. A decisão foi publicada ontem no Diário Oficial da União e garante que as regras continuem em vigor enquanto o texto é analisado por deputados e senadores. 8h18, bom dia.
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0: R.E.M. aqui, Shine Happy People.
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4: Você que está na região da Avenida Paulista, quer chegar a Marginal Pinheiros pela Rebouças, do Hospital das Clínicas até a Capitão Antônio Rosa, vai encontrar bastante problema. Tem lentidão por ali, excesso de veículos e, claro, o pessoal diminuindo a velocidade por causa das pistas escorregadias. Augusta, Colômbia, Europa e Cidade Jardim funcionam um pouquinho melhor. Na subida da Rebouças, da Brigadeiro Faria Lima até, pelo menos, a Praça Portugal tem lentidão. Nesse caso, a Alameda Gabriel Monteiro da Silva pode te ajudar. 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

Man at Work, It's a Mistake, Queen, Another One Bites the Dust. 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Olha, hoje você vai ter que adiar, não vai poder ficar milionário hoje. Não, hoje não. Deixa pra amanhã, pra sexta-feira. Pois é, a Caixa Econômica Federal confirmou a alteração do calendário dos sorteios das loterias previstos para essa quarta-feira em razão da partida do Brasil com a Escócia. Diferentemente das mudanças adotadas nos jogos anteriores da Copa, os concursos programados para hoje foram redistribuídos entre amanhã e sexta-feira. Segundo a Caixa, a medida busca evitar a sobreposição de audiência entre os sorteios e a partida do Brasil. 8h36, Brian Setzer.

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1: Olha, amanhã é difícil no trânsito na cidade de São Paulo. Vamos falar aqui da Marginal Pinheiros, que tem um caminho bastante ruim na direção da Zona Sul, desde a saída do Cebolão, até pelo menos ali a aproximação com a ponte Eusébio Matoso, o caminho está travado. Dali até a ponte Engenheiro de Torres tem tráfego intenso. Lá do outro lado do rio, o corredor da Gastão Vidigal, Fonseca Rodrigues e Pedroso de Moraes te ajuda, te salva nessa manhã para você fazer o trajeto em melhores condições. Se você sai da Zona Sul, quer chegar a Castelo Branco, da aproximação ali com a ponte Transamérica até a estação Granja Julieta, mais ou menos, né? Até ali a estação Granja Julieta tem lentidão, melhora um pouquinho, e entre a ponte Estaiada e a Cidade Jardim, mais uma vez, o motorista pisa no freio. 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

0: hein, ô Paula? Bom dia.
1: Bom dia.
0: Será que a gente pode contar que a Pitty tá preparando um novo álbum?
1: Ah, eu acho que a galera meio sabe, né?
0: É?
1: É, meio sabe, mas...
0: Detalhes, não.
1: Não.
0: Você sabe.
1: Eu sei pouca coisa. Eu sei que ela grava umas coisas aí de sintetizadores. Sei algumas coisinhas. Eu já ouvi algumas coisinhas assim, meio de ouvido. Talvez lá pela minha casa, não sei. Mas logo vem, hein? Olha. E eu tô ansiosa, porque eu adoro a Pitty.
0: Pois é, pois é.
1: Tô ansiosíssima.
0: Muito bom. Olha, e falando em música de estúdio, produção de estúdio, a banda Live, os caras, eles cancelaram toda a turnê da América Latina, porque eles falaram o seguinte, ó, foco no próximo álbum. Pronto, então um grupo que faria show aqui no Brasil, são dois shows até programados, estavam programados para 9 de setembro, no Vibra São Paulo e... no Rio Grande do Sul, em Porto Alegre, no dia 11 de setembro. Shows foram cancelados, então até a produtora, né, falou assim, olha, foram os próprios caras que falaram, ó, queremos focar no estúdio. Tipo a Pitty, sabe? Tá assim, focada no estúdio pra lançar um novo álbum. Ah, eu quero contar aqui quem leva a speaker da Aiva, vai curtir o som da Kiss FM na maior alta qualidade, é o Maurício de Castro, RG Final 4697, e o Luz Câmera Kiss vai começar agora, e tem alguma novidade já também pra gente contar aí, já adiantar alguma coisa, um spoiler?
1: Olha, você que gosta do Tom Cruise... como ator, como pessoa ou não, né? Que o Tom Cruise é polêmico como pessoa,
0: também,
1: né?
0: Também tem umas coisinhas aí.
1: Faz parte ali, né? Grande seita. Mas enfim, a gente vai falar dele.
0: Ok.
1: Porque tem um filme novo do Tom Cruise vindo por aí, super enigmático, que é Digger. Inclusive, a gente nem sabe direito como vai estar a cara dele nesse filme. Eles estão fazendo um suspense sobre isso.
0: Oh.
1: E a gente vai perguntar pra vocês, valendo camiseta da Kiss... qual é o filme do Tom Cruise que você mais gosta? Então vem pra gente fazer esse documento, entendeu? Eleger o melhor filme do Tom Cruise hoje no Luz Câmera Kiss.
0: Magnólia.
1: Putz, pegou um bom, hein? Vani pensou aqui, Magnólia. Ó, sacou um que é bom demais.
0: Então qual é o seu? Luz Câmera Kiss já vai começar.
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5: Olha, mais cedo tinha uma ocorrência ali na zona sul da cidade, na Avenida dos Bandeirantes, travava o caminho até pelo menos a cabeceira do aeroporto. Ocorrência resolvida, mas agora o motorista que sai da região do Jabaquara é melhor seguir pela Pedro Bueno e jornalista Roberto Marinho, porque do viaduto Jabaquara até pelo menos a Praça Carananduba, a Bandeirantes está com o caminho todo complicado, viu? Se você faz esse trajeto, como eu já falei, a melhor opção é a Pedro Bueno e jornalista Roberto Marinho. Se tem voo marcado agora pela manhã no aeroporto de Congonhas, as duas avenidas vão oferecendo boas condições. 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
1: Muito bom dia, brasileiros. Esse é o Luz, câmera, Kiss, no ar na Kiss FM. Eu sou Dani Taranha, ela é Paula Carvalho. Bom dia, Paulinha.
9: Olha, hoje eu quase não acreditei que... Era dia, porque, gente, parece que tá noite aqui em São Paulo. Não tá, sei como é que tá na sua cidade. Inclusive, nos conte. Estamos nas ondas do rádio, também estamos aqui no YouTube da Kiss. Inscreva-se no canal da Kiss. Várias lives muito legais acontecendo. E durante o nosso programa, a gente fica de papo com vocês, acrescentando também imagens às notícias. E a gente também tá no Instagram. Conta por lá de que cidade você tá acompanhando a Kiss e como é que tá a vibe. Porque aqui, meu amor... Tá parecendo noite.
1: Aqui é uma coisa meio Silent Hill.
9: Total.
1: Eu falei, caramba.
9: Meio vibezinha de terror.
1: É, um fim do mundo maravilhoso. Hoje, nessa quarta-feira, que tem jogo do Brasil.
9: É verdade.
1: Brasil, ziu, ziu. Vamos ver o que vai acontecer. Mas antes, gente, a Warner Bros. Divulgou o trailer de Digger, que é um filme estrelado por Tom Cruise, que estreia agora em outubro e que coloca o ator... numa caracterização bem irreconhecível mesmo. Deixaram ele bem mais velho, calvo e narigudo. Eu suspeito que é pra ganhar um Oscar, você sabe, né?
9: Porque com mulheres é assim,
1: com,
9: né?
1: Com mulheres
9: Nicole
1: é assim.
9: Kidman, colocaram lá o nariz dela e em As Horas ela ganhou. Charlize Theron, Monster.
1: Deixou ela feia.
9: Ela ganhou. Então assim, é uma tradição com mulheres. Vamos ver se pra homens funciona.
1: Vamos ver se pro Tom Cruise vai rolar. O trailer completo desse filme sai dia 13 de julho. Mas o que, que foi esse trailer que saiu ontem à tarde? Na verdade, foi uma recapitulação da carreira do Tom Cruise. E ali, só uns 30 segundos do novo filme. Então, deixou todo mundo muito curioso. Porque eles pegaram várias cenas dos filmes que o Tom Cruise já fez para criar uma narrativa de que tudo preparou o ator para esse filme. Para esse momento... de Digger, que é do Afonso Cuarón, se eu não me engano, né? A direção, confirma aí pra mim, Paulinha, mas eu acho que é do Afonso Cuarón. Estreia, como eu falei, em outubro. E estamos aqui enlouquecidos pra entender o que, que vai ser esse filme. Porque não tem muita sinopse, não tem nada, na verdade. A gente só tem ali...
9: Do Inarritu. Então. É que os mexicanos estão todos ali, né? Estão o Alejandro todos. González Inarritu.
1: Então é do Alejandro.
9: Exato. Temos aí o Tom Cruise como o grande chamariz do filme. Esse mistério, né, de como é que ele vai aparecer. A gente sabe que vai ter um elemento de comédia no filme.
1: Sim.
9: Mas realmente, a gente... tem o quê de detalhes? A história do Digger Rockwell, que é o personagem dele.
1: Sim.
9: Que seria o homem mais poderoso do mundo. Determinado a provar que é o salvador da humanidade, ele embarca em uma missão frenética para evitar que o desastre que ele mesmo desencadeou destrua tudo. É aquela sinopse que diz muito, mas não diz nada.
1: Exato.
9: É misterioso ainda.
1: Tá muito, muito mistério, muito suspense nesse filme do Tom Cruise. Eu espero que ele seja bom, porque a expectativa tá alta. E tudo isso pra, talvez, dar uma indicação aí. E eu acho que o Tom Cruise nunca levou um Oscar de melhor ator. Talvez ele esteja cavando, como diz o Digger, que sempre aparece com uma pá na mão nas fotos do filme. Talvez ele esteja cavando uma indicação. E aí, baseado nessa história, nesse novo filme do Tom Cruise, queremos saber de você, querido ouvinte, qual é o seu filme favorito do Tom Cruise? A Vani falou Magnolia.
9: Sim. Você tem um, Dani?
1: Olha, eu gosto muito de Magnolia. Eu gosto dele também em Missão Impossível. Ah, é filme de ação, pipoca, sim, mas eu acho ótimo. Me divirto horrores.
0: Gosto dele também no Top Gun. Acho que ele
9: eu
0: se
9: acho
0: sai
9: que
0: muito
9: o mais
0: bem.
9: Icônico pra mim, com certeza, é Top Gun. Mas tem Rain Man também, Rain Man, maravilhoso. Que é muito bom. Sim. São muitos filmes bons, né? O Tom Cruise, digamos que ele nunca brincou em
0: mas
9: serviço.
0: Posso
9: né?
0: falar um personagem que eu amo? Ele como Lestat em Entrevista com Vampiro. Eu acho excelente, porque quando esse filme saiu, quando ele foi escalado pra ser o Lestat, a Anne Rice, que é a autora dos livros, odiou. Ela falou, imagina que esse cara vai encarnar o meu Lestat, vocês estão loucos em colocar o Tom Cruise no papel principal. E ela reclamou.
9: Tom Cruise e Brad Pitt, né? A dupla dos caras mais gatos que tinham ali.
0: Ainda tinha Christian Slater e Antônio Bandeiras.
9: Ó, e o Tom Cruise, só pra lembrar aqui, Dani, você perguntou se ele tem um Oscar. Ele tem um Oscar, que é um Oscar honorário.
0: Ah, não conta aquelas.
9: É verdade? Não conta. Agora é indicado. Ele foi indicado. Melhor ator por Nascido em 4 de Julho, Jerry Maguire.
0: Ótimo filme.
9: Coadjuvante por Magnólia. E aí, a gente teve o Top Gun Maverick com indicação de melhor filme. Mas é isso ator, por enquanto.
0: Eu tô achando que ele vai cavar. Mas só pra encerrar a Anne Rice, quando o filme estreou, a Anne Rice meio que pediu desculpas. Porque ela viu a performance do Tom Cruise e falou, eu estava errada, esse homem é perfeito como Lestat.
9: Olha, então se você quer o manto da Kiss, a camiseta da Kiss, manda mensagem pro nosso WhatsApp, o 998874343. A gente tá perguntando o seguinte, qual é o seu filme preferido do Tom Cruise? Não esquece de mandar nome, RG e o tamanho do manto da emissora.
0: E a gente começa com Pearl Jam.

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1: De volta com Luz Câmara Kiss para contar para vocês que Keanu Reeves está em negociações para estrelar um filme da franquia Lego, com direção do Josh Cooley. O projeto é da Universal Pictures e marca a reunião da dupla que já trabalhou junto em Toy Story 4 e 5, no qual Keanu Reeves deu vida ao personagem Duke Caboom. Essa produção mistura live action e animação, pensa. O roteiro ainda está em desenvolvimento e o estúdio estava tentando viabilizar esse projeto de Lego há anos. Mas aí o Keanu Reeves topou e foi isso que fez o negócio sair do papel. Porque aí os investidores falaram, Keanu Reeves vai fazer o personagem? Então vamos lá, vamos produzir. Quando que estreia? Não temos previsão, mas é um live action com animação de Lego. Eu só quero ver o que, que eles vão
2: Posso
1: fazer
2: falar?
1: Aqui.
2: Eu sempre vou um pouco com bode assistir os filmes de animação Lego, porque meus filhos gostam muito.
1: Sim.
2: E eu sempre saio surpreendida.
1: Feliz, né?
2: Sempre é legal, é muito bom. Os roteiros são bons a ponto de você extrapolar. Eu pedi pra inteligência artificial criar um Lego do Keanu Reeves.
1: Ficou bonitinho.
2: E este foi o resultado, está na nossa transmissão. Pra você que quer acompanhar, a gente tá ao vivo no Instagram e também no YouTube. Esse é o Keanu Reeves da inteligência artificial. A gente perguntou pra vocês aí bonitinho. O que é que você… Qual é o filme, né, do Tom Cruise Sim. que vocês mais gostam. E a galera tá enchendo a nossa caixa de mensagens com muitos filmes. O Anderson Andrade diz que tá a caminho de São Paulo, ele tá saindo de Santo André. E que tá aí com sensação de noite, que nem a gente contou no começo
1: Silent
2: do programa.
1: Hill.
2: Ele falou que o filme que ele mais curtiu do Tom Cruise foi Vanilla Sky. Um filme
1: Ótimo.
2: Muito legal. É, e que ele ainda estava terminando o curso de psicologia. Então, quando ele assistiu, trouxe
1: Bugou.
2: Várias percepções ali. Foi muito legal.
1: Bugou a cabeça.
2: Gabriel Caparelli, de Cássia, Minas Gerais, está dizendo o seguinte. Que uma das melhores películas do Tom Cruise foi Operação Valkyria, de 2008.
1: Bem lembrado.
2: Maurício Reis Duarte diz o seguinte. O melhor filme dele é difícil de escolher, mas que para ele é missão impossível, e diz que quer concorrer aqui à camiseta, então já tá concorrendo, meu amor,
1: tá
2: porque
1: concorrendo.
2: Quem escreve pra gente aqui no nosso WhatsApp da Kiss concorre à camiseta, é o 11 99887-4343.
1: Exatamente, só um detalhe aqui, o Carlos de Vinhedo trouxe uma informação interessante. Eu vi outros ouvintes também falando sobre isso, porque o Tom Cruise, ele fez uma transformação corporal pra fazer o filme Trovão Tropical, do Ben Stiller, que é o Ben Stiller. É o Robert Downey Jr., tem o Tom Cruise. E aqui ele falou, ele saiu da casinha nessa comédia. Realmente, eu acho que essa comédia, nos dias de hoje, não seria aprovada.
2: É.
1: Eu acho
2: Talvez.
1: Que não. Mas, né, você que assistiu o filme, você sabe do que eu tô falando. E continue participando, porque a gente segue com o YouTube.

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1: De volta com Luz, câmera, Kiss, agora com as rapidinhas pra vocês, porque o reboot da Bruxa de Blair, sim, ganhou um teaser, apenas uma imagenzinha ali, com a data de estreia. O filme da Lionsgate, direção do Dylan Clark, vai estrear quando? 24 de setembro de 2027. E seja o que Deus quiser, né? Porque como é que você vai fazer um reboot de Bruxa de Blair?
2: Pois é, porque o grande lance da Bruxa de Blair era a gente não saber que era um filme, mas achar que eram realmente, sim, tapes encontrados, uma época em que o marketing ainda conseguia dar, pois, esse golpe, é, né?
1: Agora…
2: Hoje tá mais difícil, inclusive a gente tá colocando na live do YouTube algumas fotos aí, as fotos que foram divulgadas aí dos bastidores do filme, fotos que trazem um ambiente de terror, né? Até, sim, sei lá do quê, porque não dá pra entender direito só através de foto, mas quem viver… Verá, não,
1: exato,
2: é mesmo, Daniele? Agora,
1: exato,
2: vamos falar do Homem-Morcego, porque o Prime Video divulgou o pôster e a data de estreia da segunda temporada de Batman Cruzado Encapuzado.
1: Ah, é muito legal.
2: É a aclamada série que foca na jornada de Bruce Wayne como Homem-Morcego e que volta com novos episódios agora em 29 de julho. A primeira temporada está disponível na plataforma.
1: E é legal demais, vale a pena maratonar. E a série Tremembé do Prime Video foi indicada ao Dorian Awards, que é um prêmio da Sociedade de Críticos de Entretenimento LGBT dos Estados Unidos. Olha. Eu nem sabia que existia, achei interessante. Entre as séries indicadas ao prêmio principal estão Industry…
2: Amo! Ninguém assiste, só eu assisto essa série Industry.
1: Industry, Pluribus e The Pit. A produção brasileira foi indicada na categoria de melhor série em língua não inglesa. Vamos ver se Tremembé leva este prêmio. Falando em prêmio, tá valendo hoje, né, amiga?
2: Tá valendo uma camiseta da Kiss pra quem mandar mensagem pro WhatsApp, o 11 99887-4343. Tem um monte de gente participando, contando aí o seu filme preferido do Tom Cruise.
1: Verdade.
2: O Alípio de Uma… Umuarama.
1: Tá.
2: Acertei, tá? Disse que o Tom Cruise é pra ele patrimônio da humanidade.
1: Com certeza.
2: E que os melhores filmes dele são Jack Reacher, O Último Tiro.
1: É bom.
2: Tem mais gente aqui. Patrícia, que está falando, sabe da onde?
1: De onde?
2: Zurique, Suíça.
1: Ai, que chique!
2: E ela, fina, vem com uma pedrada de olhos bem fechados.
1: Nossa.
2: Filme intrigante demais. Eu acredito que depois,
1: Kubrick,
2: desse filme, aconteceu a separação de Tom Cruise e Nicole Kidman.
1: Foi meio catastrófico isso daí, né?
2: Pois é, e tem várias teorias sobre isso.
1: Teorias da conspiração bombando por conta desse filme. Por conta também da passagem do Stanley Kubrick. É, meus amigos, quem tem Google sabe do que eu tô falando. E a gente segue com Spy vs. Spy.

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1: Olha o Bon Jovi do Antigo Testamento. Ai, que saudade. Bon Jovi com Runaway. Gente, voltamos aqui para contar para vocês da Odisseia. Sabemos que o filme do Christopher Nolan estreia agora, dia 16 de julho. Mas antes, já está rolando, inclusive, uma nova versão por inteligência artificial dessa obra. A Eleven Labs lançou de graça no aplicativo Eleven Reader um audiolivro de 13 horas, ixi, narrado por um clone de IA da voz do ator Michael Caine. Da Odisseia, óbvio, estamos falando da Odisseia, tá? E essa produção também conta com outras vozes geradas por IA e trilha sonora original.
2: Chique,
1: então,
2: hein?
1: Então temos aí pra você ouvir a Odisseia de Homero e já se aquecer para o filme que, como eu falei, estreia no dia 16 de julho. Falando em filme, hoje tá rolando aqui o seu filme preferido do Tom Cruise. E as pessoas estão mandando muitas mensagens.
2: Olha, vamos lá, tá? Meire Monteiro da Cruz diz que é apaixonada pelo filme O Último Samurai.
1: Ótimo.
2: Pois é muito curiosa sobre filmes que trazem a dinastia Ming, Fing ou o Japão feudal. E ele contracena com outro ator que ela gosta muito, que é o Ken Watanabe.
1: Ah, ele é… Nossa, ele é verdade.
2: Bem lembrado.
1: Bem lembrado, bem lembrado.
2: Temos também o Sérgio Tomás de Lima, de Guarulhos, que diz que o filme do Tom Cruise, o melhor de todos, disparado, é o quê? De Olhos Bem Fechados. Mas que ele também gosta de Vanilla Sky e outros que foram citados aqui. Porém, ele não gosta de Missão Impossível.
1: Olha só…
2: Curioso.
1: É. Gosto
2: curioso.
1: Não se discute, tá certo.
2: Fabiana Correia lembra do quê? De Coquetel. Diz ela que, como muitas, sonhava com aquele bartender.
1: Que vamos fazer uns bons drinks em casa.
2: Quando ele pegava a coquetelaria, como é que chama aquilo? Coqueteleira.
1: Coqueteleira.
2: Coqueteleira.
1: Aí, minha filha, é uma agitação.
2: Exatamente.
1: E até altas horas, viu? Vamos de Duran Duran.

0: E dançando no estúdio, a gente encerra o Luz Câmera Kiss de hoje com Duran Duran Notorious. Paulinha, quem levou o quê?
1: Hoje, valendo a camiseta da Kiss, o manto da emissora, quem levou foi o Rodrigo Zanetti Castro, RG final 6904, que já pode retirar a sua camiseta aqui na Kiss a partir de amanhã.
0: Parabéns, queridão. A gente volta amanhã a partir das 9 da manhã. Na sequência, tem o Babu. E hoje tem Brasil, hein?
1: Ai, meu Deus!
0: Meu coração, vai, Brasil!
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4: 10 horas e 2 minutos, seja bem-vindo, porque tá começando às 10 da Kiss. A partir de agora, você vai tentar acertar o primeiro lugar de hoje, uma banda que não é dos Estados Unidos e não é da Inglaterra. Uma banda que começou a atividade na década de 80. Tá em atividade até hoje, será? Tá até hoje fazendo shows esporádicos, digamos assim. Não é dos Estados Unidos e também não é da Inglaterra. Década de 80, começou às 10 daqui. Ah, deixa eu lembrar uma coisa. Camiseta bonita. Camiseta da Kiss aqui nas 10, você manda mensagem pro 99887-4343 no telefone. Vai concorrer a camiseta e tomar ali o erro.
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4: Nossa, quase coloquei o primeiro lugar aqui agora. Ai, ai, ai. Sisters of Mercy, décimo lugar. Walk Away.

0: Oitavo lugar das 10 da Kiss, Oingo Boingo fazendo stay. Nono ficou Goo Goo Dolls com Here Is Gone. E abrindo teve Sisters of Mercy com Walk Away. Olha que vão pra Curitiba. Sidney Oliveira falou assim, ó, salve, salve, babu. Vamos de Scorpions, ele tá achando que é a banda alemã Scorpions. Tomou-lhe o erro. Ô Sidney, grande abraço, ele falou assim, ó, grande abraço da fria Curitiba. Eu acho que é frio o Brasil, né, Sidney? Quer dizer, menos o Nordeste. Ai, ai, ai. Olha aqui, ó, teve alguém que falou assim, ó, bigodinho de ourives afegão. O Suster lá de São Bernardo falou assim, ó, claro, é o Ramones. Ramones? Tomou-lhe o erro, let's go. 10 horas e 14 minutos, banda que não é dos Estados Unidos, não é da Inglaterra, começou a atividade em 1900... Ih, já falo, será? Ai, ai, ai, ó, 1981, falei. Aliadna tá por aqui e o Felipe de São Mateus falaram o seguinte, a banda de hoje tenho certeza que é o System of a Down. Sem erro hoje. Com erro hoje. Vambora escutar o sétimo lugar de hoje. Olha aqui de onde fica o Inexus mesmo? Que país que eles são?
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0: Nossa. 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
7: 10 horas e 20 minutos aqui na 15. 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Olha aqui, ó, ninguém acertou ainda, será que já? O primeiro lugar de hoje não é banda americana, não é inglesa, daí o Rasta e o Rato lá do Rio de Janeiro. O Rasta e o Rato do Rio. Mas manda um abraço pra nós, a banda é o YouTube. Grande abraço pra vocês aí no Rio de Janeiro, Rasta e Rato. Obrigado pela participação nas 10 da 15. Deixa eu ver, do Rio de Janeiro, deixa eu ver pra onde que a gente vai. Porque o Brasil todo participa aqui das 10 da 15, isso me dá um orgulho danado. Tem alguém aqui que falou assim, ó. O Vandão, que é integrante do motoclube Vingadores Sem Lei de Caçapaba, ele falou assim, ó, eu tento queimar meus neurônios, mas você entrega a paçoca sempre. Ou é a banda... Ixi! Ou então é o Spy v Spy. Na segunda você errou, mas na primeira acertou. Ai, o Vandão chegou pra estragar a brincadeira. Acertou essa banda que se formou em 1981. Ixi, tem alguém aqui que tá bravo. Ô, Babu, frio no Brasil inteiro, menos o Nordeste. Babu, o Norte faz parte do Brasil também. O Célio Ferreira, lá de Belém do Pará. Ô, Célio, perdão. É verdade, no Norte e no Nordeste, hoje não tá frio. Já estive aí em Belém do Pará, que lugar legal. Fiz aqueles rolês turísticos e tal, fui no Ver o Peso. Mas visitei um estúdio aí, ô Célio. Inclusive, se você souber desse estúdio, por favor, me dê informações que os caras gravam rock psicodélico da floresta. Aí em Belém do Pará, que lugar sensacional. Um grande abraço pra todo mundo. 10 horas e 22 minutos.
8: Number 6.
7: Ó, Number 6 chegou aqui, Aerosmith. Pink.

No lugar das 10 da Kiss, o Ghost fazendo Mary on a Cross. Olha aqui a Carmen aqui de São Paulo falou: bom dia, Babu, a banda de hoje é a... Olha, acertou o país de origem, acertou a banda também, a Carmen aqui de São Paulo. Um beijo, obrigado pela participação, Carmen. Bom dia, Babu, bigodinho congelado. O Alex tá por aqui, é verdade. Hoje meu bigode amanheceu com estalactites. Sem delivery, vou arriscar a banda Man at Work. Arriscou e tomou-lhe o erro. Mas obrigado pela sua participação aqui nas 10 da Kiss. Tem alguém achando que a banda vem da Noruega. Edivaldo, aqui do bairro da Saúde, falou: ahá, tá falando a banda norueguesa. Ahá, errou. 998874343. Lembrando que tem a camiseta, hein? Até às 11 horas, você manda mensagem pro 998874343. Tenta acertar a banda do primeiro lugar e já tá concorrendo a camiseta. O Amauri Júlio falou assim: a banda é Pink Floyd? Ele perguntou e tomou-lhe o erro. O Sérgio de Santo André, Sérgio, falou o seguinte, ó. Ah, ele colocou o RG, o e-mail e o tamanho da camiseta. E falou que a banda é o Ahá. Ahá, errou. Olha aqui, ó, quem mais chegou, nobre bigodoso. É a holandesa Picture. Maravilha, né? Flávio Sinel de Guarulhos foi longe e tomou-lhe o erro. 10 horas e 32 minutos, a gente dando continuidade às 10 daqui. Bom dia, Babu, a Vivi no trânsito da Faria Lima, a banda é Man at Work, esperando o meu erro. Esperou e ele chegou, Vivi, tomou-lhe o erro. Eu não sei se vocês têm acompanhado a Copa do Mundo, mas nos jogos da Inglaterra tem acontecido algo emocionante. Que a torcida toda cantando essa música aqui, ó. Quarto lugar de hoje das 10 da Kiss. Oasis fazendo Wonderwall. Imagina a alegria dos irmãos Gallagher.

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1: Deixa eu ver qual é a minha cena. Minha cena agora é o seguinte, banda australiana... Ixi, falei o país. Ai, ai, ai, não era pra falar ainda. Bom, tudo bem, terceiro lugar já. Teve alguém que falou assim, ó, bigode do Mazzaropi, a banda é o Inexus. Edson Pires tomou-lhe o erro. Altemiro tá por aqui também e falou que é o seguinte, a banda Scorpions da Alemanha tomou-lhe o erro. Tem alguém achando que é o Ratos de Porão. Quem mandou isso daqui? Eduardo Rodrigues, tomou-lhe o erro. Olha aqui, ó, quem tá por aqui também. Fátima Braga falou assim, ó, sou de Pirituba, quero muito essa camiseta. Verdade, Fátima, esqueci de falar da camiseta. Tem uma camiseta aqui da Kiss bonita. Manda mensagem pro 998874343. E a Fátima Braga tá achando que é Shocking Blue. A música Venus, tomou-lhe o erro. Tava achando que era Shocking Blue lá dos Países Baixos. Olha aqui, ó, quem mais chegou aqui no 998874343, Goiânia. O Rogério de Goiânia falou que a banda é Rammstein. Alemanha, tomou-lhe o erro. Da Suécia aqui, ó, tem alguém achando que, deixa eu ver, o Renato, Sandro Renato Alencar. Rock 7 é a banda de hoje. Manda essa camiseta aí pra mim. Achando que são os suecos do Rock 7 em primeiro lugar, tomou-lhe o erro. 10 horas e 42 minutos, já falei demais. A cena é a seguinte agora, a gente vai fazer o pódio das 10 da Kiss. O pódio das 10 da Kiss, os três primeiros lugares. E você continua mandando mensagem, concorrendo à camiseta e tomando o lirro. Number 3. Olha que biscoito fino terceiro lugar. The Doors fazendo Take It As It Comes.

Segundo lugar de hoje das 10 daqui, Stones fazendo Start Me Up. Terceiro teve Doors com Take It As It Comes. Agora 10 horas e 48 minutos, que estamos adiantado hoje, hein? A Renata tá por aqui, diz que já fez ginástica, já fez ginástica hoje, já tá pronta pro dia. Um beijo, obrigado pela participação, tomou-lhe o erro. Ó, tem alguém aqui que falou assim, acertei, mané. Mané? Ah, lá do Rio. Quem mandou essa daqui foi o João. O João falou assim, ó. Qual é a bigodinho do senhor Wilson? Essa eu já sei, é o Spy V Spy. Delivery purinho. Tomou-lhe o erro. Mesmo país do Spy V Spy, essa banda se formou em 1981. O Jim tá por aqui, ele falou assim, ó, Midnight Oil, foi o Ricardo que trabalha aqui comigo que falou. Manda um abraço pra ele e o Gustavo. O trio tomou-lhe o erro. Não é o Midnight Oil. O Álvaro da Climação falou assim, ó, Man at Work. Também tomou-lhe o erro. No entanto, outra banda que quando essa banda começou a atividade na década de 80 e 90, eles se tornaram muito populares entre os surfistas de vários países. É claro, aquela influência de bandas dos anos 70, o Power Pop, Bubblegum Pop. O primeiro lugar de hoje, peraí, deixa eu ler mais mensagem que tá cedo ainda. Agora, depois do Delivery, tenho certeza que é o Angus and Julia Stone. Espero que seja Big Jet Plane. Tomou-lhe o erro. O Denir tá por aqui, falou também que é o Man at Work, já tomou-lhe o erro. Ah, tem alguém aqui, deixa eu ver o nome dele aqui, ó. O César falou AC/DC ou Man at Work. Tomou-lhe o double. Agora a gente vai pro Jardim Independência, quem mandou essa mensagem aqui, deixa eu ver. Bigode do Tibor Jankowski. Quem é Tibor Jankowski? Ele falou, depois dessa escapada da corrente, ficou fácil. O primeiro lugar é Guns N' Roses. Guns? Tomou-lhe o E-Roses. Ai, ai, ai, dá tempo de concorrer à camiseta ainda, sim. Tem aquela camiseta bonita da Kiss. Manda mensagem. Nome completo e o RG, como fez... Ah, não, a Aline Marque de Guarulhos, ela não mandou o RG. Aline, se quiser concorrer à camiseta também, porque o errou você já tomou. Falou que a banda era o Man at Work. Manda também seu RG. Ixi, tem um número aqui do estrangeiro. A banda seria Midnight Oil, bigodinho do Dom Pedro. O Fábio Rainha, lá de Vila Nova de Gaia, em Portugal, tomou-lhe o erro. Number one. Number one na banda, primeiro lugar de hoje das 10 da Kiss, Rudo Gurus, fazendo What's My Sin?

0: Primeiro lugar de hoje, Rudo Gurus da Austrália fazendo What's My Sin. Deu até vontade de fazer um surf lá em Saquarema, tá rolando lá o campeonato. Ai, ai, ai. Deixa eu ver quem levou a camiseta bonita da Kiss. Pegar a mensagem aqui, só um segundinho. Iago Amaral, final do RG 4397. Iago Amaral, 5 dias úteis, viu, Iago? A partir de amanhã você pode passar aqui na Kiss, na Avenida Paulista 2200, 15º andar, tá bom, meu irmão? Iago Amaral levou a camiseta aqui nas 10 da Kiss, participou. Aliás, quanta gente. Muito obrigado pela participação diária de vocês aqui. Vocês fazem aqui às 10 da Kiss. 10h55, isso nunca aconteceu nessa indústria vital. Vocês estão adiantados hoje, hein? Vambora então, que assim a gente faz a batalha um pouco mais longa. Vambora, a batalha do rock na sequela.
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9: 10 horas e 59 minutos, tá na hora.
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9: 10 horas e 59 minutos aqui na Kiss FM, começando a Batalha do Rock. A partir de agora... Ai, ai, ai. Essa primeira batalha... Hoje, quarta, dia 24 de junho. Aliás, peço licença para vocês aqui. Quero mandar um beijo enorme pro meu filho Felipe. Tá fazendo aniversário hoje, 26 anos. Um beijo, filho. Te amo. Dito isso, vamos começar a Batalha do Rock. Essa primeira batalha vai se chamar BMI. Por que BMI? A batalha do meu Instagram. Essa batalha tá rolando lá no meu Instagram também e tá demais. Ah, você não tá ligado qual é? Babu Bahia, B-A-B-U-B-A-I-A. Se puder, barra, quiser me seguir lá no Instagram e participar da batalha por lá também, essa daqui, ó.
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9: Kiss. Duas bandas nacionais, a Batalha do Rock Nacional. Você fica com Engenheiros. Ai, ai, ai. Engenheiros do disco Ouço o Que Eu Digo, Não Ouça Ninguém.
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9: Engenheiros vai travar uma batalha contra... Ai, ai. Nossa. As quatro estações, Legião Urbana fazendo Pais e Filhos. Você fecha com Engenheiros do Havaí.
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9: Ou prefere a Legião Urbana com Pais e Filhos?
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9: nessa... Ai, ai, ai, quero só ver o que vocês vão fazer. Já vejo bandeiras flamulando na Avenida Paulista. Prevejo manifestação. Ai, a primeira batalha do dia. Deixa eu ver o que tem aqui pra vocês. Até esqueço porque as batalhas estão tão legais. Camiseta da Kiss. Camiseta daqui, você manda mensagem 99887-4343. Quase esqueci. 99887-4343. Você prefere Engenheiros do Havaí?
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9: Ou a Legião Urbana?
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9: Ai, ai, ai.
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9: 99887-4343 está na mão de vocês. Enquanto isso, tem Stone Temple Pilots. Interstate Love Song.

0: Van Halen aqui na Kiss, fazendo Love Walkzinho. 11 horas e 13 minutos. Teve também o que mais? The Police com Can't Stand Losing You. E teve também Stone Temple Pilots com Interstate Love Song. Que é isso? Ó, biscoito fino. Olha aqui, ó, teve alguém aqui, deixa eu ver de onde ele é. Do Rio de Janeiro, Nova Friburgo. O Alexandre falou assim, ó, Humberto e Renato são os maiores compositores do rock nacional de todos os tempos. E ele falou assim, ó, de novo. Ah, ele tá falando aqui da batalha que ele adorou, me chamou de bigode de vozinha. Ah, o vozinho, o goleiro. Ele falou, aí é... E mandou um palavrão pra expressar. E falou, vamos de engenheiros. Um voto para Engenheiros do Havaí. Quem mais tá por aqui? Deixa eu ver. A Jamile tá por aqui, mas não consegui ver aqui. Ela mandou... Ah. Ih, olha aqui, ó. Bigodinho de Durepox, engenheiro Rodrigo Brunini, lá da República. O Rodrigo, conheço ele, já foi lá na Tonal. Tem alguém aqui que tá na América. Estados Unidos da América, super abraço, André Silva de Silver Spring, Maryland, United States of America. André Silva, grande abraço pra você, obrigado aí pela audiência aí nos Estados Unidos, tá bom? Vamos pra Santo André, quem tá por lá, deixa eu ver, Rogério. Prefiro Legião Urbana, disse o Rogério Monteiro, lá de Santo André. Aí teve mais alguém aqui, ó, bom dia nação, bom dia Babu, bigodinho enigmático. Com certeza, Engenheiros do Havaí sugeriu uma batalha. Não, não sugeriu, não. Ele tá falando que é o... Ele é o Ira da cidade de Santos Dumont, Minas Gerais. Ô, Ira, grande abraço pra você aí. Obrigado pela participação na batalha. Deixa eu lembrar isso também. Vocês podem sugerir a segunda batalha. Aliás, podem não, devem. A segunda batalha todos os dias pertence a vocês. E não esqueceram, não, né? Além, é claro, da camiseta. O Robson de Pirituba tá por aqui, ele falou assim, ó. Engenheiros ele escolheu. Sugeriu uma batalha muito boa também. Obrigado, viu, Robson? 11 horas e 15 minutos. A batalha é essa daqui, ó, pra você que tá chegando agora.
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0: 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A banda 1, Engenheiros do Havaí. Somos quem podemos ser. Nós. A banda 2, Legião Urbana com Pais e Filhos. Ai, ai, ai, o que vocês vão fazer aqui, hein? Vocês vão votar no Engenheiros do Havaí?
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0: Ou prefere a Legião Urbana com Pais e Filhos?
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0: O que vai acontecer? Isso sim, Renato. O que vai acontecer aqui na Batalha do Rock, a BMI Batalha do meu Instagram. Ah, por que esse nome? Porque tá lá também no meu Instagram. Quiser participar, quiser votar por lá também, fica à vontade. Eu ainda não contei os votos lá, mas me parece que tem uma banda que tá à frente. Ai, ai, ai. Deixa eu ver, ó. Sempre muito bom ouvir a Kiss, escolha Engenheiros do Havaí, disse a Graziella. Sugeriu uma batalha também, essa batalha é legal, hein, Graziella? Obrigado pela participação. Bom dia, Babu. Fico com Legião. Magda escolheu Legião. Olha aqui, ó, quem mais? O Marcos Ortega, da Vila Matilde, falou Engenheiros. Nossa, que batalha difícil essa. Engenheiros do Havaí, somos quem podemos ser?
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0: Ou a Legião Urbana com Pais e Filhos? (9) 9887-4343, essa é a Batalha do Rock.
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0: 11:21 aqui na Batalha do Rock. Ixi, não era nem pra eu ter voltado agora, então vou colocar uma música aqui e já volto com a última chamada. Black Crowes com By Your Side, agora na Kiss.

0: 11h25 aqui na Kiss, Black Crowes fazendo By Your Side. Essa batalha tá dando o que falar. Deixa eu ver, a Juliana Rosa do Jardim Bonfiglioli falou assim, ó: Babuzito, bigodinho mais lindo do Brasil. Hoje eu vou de Engenheiros. Beijo grande, nação. Juliana, um beijo pra você também. Escolheu Engenheiros do Havaí. Essa batalha. Tem alguém aqui de Caxias do Sul. Eu acho que eu já sei o voto dele. O Thiago Cabral de Caxias do Sul falou: eu escolho Engenheiros. Thiago, grande abraço. Deixa eu ver quem mais tá por aqui. A Miriam: Babu, minhas desculpas aos Engenheiros, mas... Ela colocou mas e reticências. Escolheu a Legião Urbana, a Miriam. Deixa eu ver quem... Olha, que é isso? O Fábio Renato falou assim, ó: bom dia, bigodinho de cão chupando manga. O Fábio, que é motorista de aplicativo nessa loucura que é São Paulo, escreveu ele. Chega de Legião Urbana, né? Até é legal, mas chega. Vamos de Engenheiros do Havaí. Meu Deus. O que está acontecendo aqui? Me parece que tem uma banda à frente, não vou dizer qual, hein? Essa é a banda 1, Engenheiros do Havaí com Somos Quem Podemos Ser. Essa é a banda 2, a Legião Urbana com Pais e Filhos. Nossa! Você vai fechar com Humberto Gessinger, o Engenheiros do Havaí?
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0: Ou Renato Russo e a Legião Urbana.
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0: Última chamada, 998874343. Depois a banda que você... Ai, ai, ai. A banda que você prefere perde e fica... Ah, o Babu... Babu nada, tem que votar. 998874343. O Silas Área da Penha falou assim, ó: obrigado pela companhia diária, como gosto de você. Ô Silas, obrigado, viu, meu irmão? E ele falou assim, ó: escolha Engenheiros. Nossa! Ai, ai, ai, o que tá acontecendo aqui na Batalha do Rock? 998874343. Enquanto isso, última chamada, hein? Ó quem chegou aqui, ó, aos poucos, The Clash.

0: The Clash fazendo I Fought The Law. Mais algumas mensagens aqui, deixa eu ver quem mandou essa daqui. O Big Court Jackson, o nome dele tá aqui, ó, Big Court Jackson. Ele falou assim, opa, dei uma chance pro povo aqui do Sul, pô. Que é isso? Como se eu não desse, como se eu fosse um separatista. Claro que não, todos os dias, todo mundo, não só do Brasil, aqui não tem essa de escolher por estado não, viu, meu irmão? Obrigado pela sua participação e falou assim, ó, engenheiros. Ah! Aí, ó, mais gente do Sul, ó. Deixa eu ver quem mandou essa daqui, ó, Everton. O Everton falou assim, mas bah, engenheiros, com certeza, ti. Everton, abraço pra você também. Está terminando. Ai, ai, ai. Foi difícil acabar essa batalha, hein? Os votos estão chegando até agora, ó. A Ângela da Bela Vista falou assim, ó. Nossa. Não sei quem é mais chato, engenheiros ou legião. Acho que os dois estão no mesmo nível de chatice. Que é isso, Ângela? Nossa. Ângela tá participando de qualquer jeito, tá concorrendo a camiseta, tá bom? Não esquece de mandar seu RG, e tá bom? E o tamanho da camiseta. A Ângela, nossa, chegou chegando. 11h32 aqui na Kiss. A minha batalha agora, como eu tô dizendo todos os dias, é escolher uma batalha de vocês. Hoje, uma batalha espetacular, escolhida pela Vivi Fukazawa. Ai, Vivi, por que você fez isso com a gente? Se liga na segunda batalha da Vivi. Que isso? Audio Slave, a banda 1. Audio Slave vai travar uma batalha contra nós. Que é isso, Vivi? Você prefere Audio Slave, a banda 1? Ou você prefere Rage Against the Machine? Inclusive, Vivi disse que tá todo mundo escutando lá no restaurante Pandaia, que é o restaurante especializado em cozinha asiática em Pinheiros. Que legal! Olha aqui, ó, a Vivi, ela colocou o Audio Slave como banda 1 e Rage Against the Machine, a banda 2. Nossa! 998874343. Pra que isso, Vivi? Ai, ai, ai. Já começou aqui, olha como tá o WhatsApp. Manda também a sua 998874343. Manda mensagem. Tá concorrendo a camiseta e vai ter que escolher entre Audio Slave ou então Rage Against the Machine. E agora a gente vai ouvir a música vencedora da primeira batalha. Ai, ai, ai.
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0: 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Vocês já sabem quem ganhou ou não? Vou fazer aqui um pouco de suspense. Não, não, não. Fica. Ó, já vai. Ai.

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7: 11:40, rolando a Batalha do Rock. Nossa, Engenheiros do Havaí jantou a Legião Urbana. Nossa, mas será que tá acontecendo? Lá no meu Instagram tá rolando também, me parece que a Legião tá na frente lá. Quiser me seguir lá no Instagram, Babu Bahia, B-A-B-U-B-A-I-A. Vocês são demais. Teve alguém aqui, a Zuleika Marques de Mandaguaçu, no Paraná, falou assim, ó, Rage Against the Machine, com certeza. Apesar de amar Audioslave. Difícil, hein? Ficou, né, Zuleika? Quem fez essa batalha aqui, aliás, todos os dias agora, a segunda batalha é de vocês. Dessa vez, quem escolheu foi a Vivi Fukazawa, lá do Pandaia, restaurante lá em Pinheiros. Todo mundo lá escutando a batalha, que legal. Essa segunda batalha é a melhor definição de tanto faz. Amo, mas hoje vou de Rage. A Carolzinha da Aclimação amou a batalha, mas foi de Rage Against the Machine. Bom dia, Babu, bigode diamante latino. Que se fosse a música Like a Stone, eu iria de Audioslave. Mas nesse caso é Rage Against na cabeça. Paulo César Pereira, de Mogi das Cruzes. Nossa, o Dercião, da Vila Diva. Ah, ele tá sugerindo uma batalha. Você votou nessa daqui? Ô, Dercião, obrigado aqui pela sugestão. Tem que votar na batalha também, mas tá bem, tá concorrendo a camiseta também, tá bom? De quem mais tá por aqui, ó? Babu, para a segunda batalha é difícil, hein? Mas para agora, Rage Against the Machine. Quem mandou essa daqui foi o Celso, que tá lá em... Como é que chama? Walsall, na velha Inglaterra. Que é isso? Mandando mensagem do estrangeiro.
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7: Olha aqui a banda 1. Audioslave. Banda 2. Vixe. Você fecha com o Audioslave? Cadê o Chris? Audioslave ou Rage Against? Vamos aqui.
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7: Nossa. Enquanto você se decide, tem AC/DC. Black Eyes.

Commitments na Kiss, fazendo o som de Wilson Pickett, In the Midnight Hour. Que é isso? 11 horas e 48 minutos, mais uma, a última chamada de leve. Se liga, a banda 1 da Batalha do Rock. Audioslave. A banda 2. Rage Against. Não sei se vocês se ligaram, mas aqui é quase que o Rage Against contra o Rage Against mesmo. Quer dizer, o Audioslave, que tem o Chris Cornell no vocal, e todo mundo do Rage Against. Contra o Rage Against, Zack de la Rocha. Você prefere Audioslave? Última chamada, presta atenção. Rage Against. Nossa. 998874343, essa é a última chamada. Lembrando, tem uma camiseta da Kiss também, bonita. Rancid de Ruby Soho.

0: pizzas em Ruby Soho. 11:52, acabou a última batalha. Vocês são espetaculares, cada batalha que tá chegando aqui. Difícil é escolher uma só. Dessa vez, a batalha quem escolheu foi Vivi. Vivi Fukazawa escolheu essa batalha e deixou a gente aqui em maus lençóis. Audio Slave versus Rage Against the Machine. A batalha tá terminada, deixa eu ler mais mensagens aqui. Meu nome é Juliana, sou de Ermelino Matarazzo, com certeza Rage Against the Machine. Manda uma camiseta e falou o tamanho. Juliana, um beijo, obrigado pela participação. Teve alguém aqui que falou, bom dia Babu, The Commitments, adoro. Uma das minhas bandas favoritas, que legal, parabéns pela escolha. Ana Cristina da Zona Leste, um beijo Ana Cristina, também adorei. Eu adoro soul rock, música do Wilson Pickett, esse gênio musical. Olha aqui, ah Babu, o Rage Against the Machine tá parecendo banda de uma música só. O Audioslave tem repertório maior e ainda tem a voz do Chris Cornell. Aí é covardia, Audioslave com certeza. Quem mandou essa daqui? Ele falou que foi o Audioslave com certeza. Antônio Marcos, obrigado, viu, meu irmão? 11:53, está na hora do resultado da segunda batalha do dia.
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0: 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Ah, eu tento fazer suspense, mas não dá pra segurar muito, né? Ficar silêncio no rádio. Eu queria fazer silêncio. Um minuto de silêncio. Rage Against the Machine.

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1: Que batalha sensacional. Vocês todos os dias agora fazem a segunda batalha. Nossa, tá demais. Difícil eu escolher uma aqui. O Esdras de Onápolis, na Bahia, falou assim: fala, Babu, nessa disputa eu prefiro a banda do Tom Morello. Ou seja, qualquer uma das duas, né, Esdras? Onápolis, na Bahia, pertinho de Porto Seguro. Ah, eu queria ir na festa junina. Deixa eu ver quem levou a camiseta. Lara Albuquerque. Lara Albuquerque, final do RG 3687. Ô, Lara, a partir de amanhã você pode passar por aqui e pegar sua camiseta bonita daqui, tá bom? 11 horas e 59 minutos. A gente já volta a fazer o break, já volta com o Bem Se Quis. O Boquinha de Cantor tá tirando a roupa de chuva.
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1: Fala aí, nação roqueira, tudo bem? Sejam bem-vindos mais um Bem Que Se Quis começando. Aqui é Bruno Suter. Bruno Ciclistinha.
11: Ciclistinha chegou tudo molhado. Ainda bem que tem essa roupa, hein, Bruno?
12: É, eu vim com a roupa de motoboy, cara.
11: Que legal. E segura mesmo com esse frio?
12: Segura, cara.
11: Nossa.
12: Com 13 graus aqui em São Paulo.
11: 13?
12: Que como ela é meio de plástico, né, cara? Então ela segura bem. Mas vou te falar, o trânsito Meu Deus, chegou. Se eu não viesse de bicicleta, eu não ia chegar hoje.
11: Chegou aqui parecendo um brasinha do espaço.
12: Eu já cheguei e falei, chegou a pizza. Porque eu vim com a roupa assim, às vezes o pessoal que aparece ali na recepção não entende, né?
11: Ele tipo, desce todo dia de roupa de balé.
12: Sejam bem-vindos, mais um Mix Kiss começando. Daqui a pouco a criançada pede música aqui na Escolinha do Rock. Criançada, como tá chovendo, né? Tempo muito frio. Isso. Ninguém no pátio, tá? Pra não pegar chuva, não pegar friagem, tá?
11: Pode
12: vai ficar com dor, vai ficar com dor de ouvido, né? Então, vem pra cá. 11-998-87-4343. A sala de aula tá quentinha aqui dentro. Tá.
11: Coloca a japona aí fora, mas vem pra sala.
12: A japona, o pullover.
11: É o abrigo.
12: O abrigo.
11: É.
12: Daqui a pouquinho começa. Hoje é quarta-feira.
11: É.
12: Nesse frio, uma feijoada cai bem. A farofa é por nossa conta.
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12: A gente começa em altíssima voltagem com o Ace Frehley 10,000 volts.

0: Eita! Cara, que essa é a farofa das novas, né?
1: Nossa, farofa recheada.
0: Farofa recheada é o Santa Cruz com o Amen High. A gente está aqui no nosso momento Os Farofeiros, o melhor do Hard Rock Farofa. O Hard Rock Farofa, como eu sempre explico, às vezes as pessoas não vão, mas por que chama de farofa? Farofa era um termo que usava no Rio para coisas muito comerciais, né? Música que toca na rádio, muito assim. Fala, essa farofa. Então, é o rock para rádio, tá bom? É, agora, para a gente fechar, antes disso, a criançada pede música aqui no 11 99887-4343, daqui a pouquinho, tá? A gente fecha o nosso momento Os Farofeiros com a novíssima do último disco do Ghost, é Lágrima.

0: A nova do Ghost aqui na Kiss FM, Kiss FM, Ghost com lágrima. Ó, a gente vai pro nosso primeiro intervalo, daqui a pouquinho a criançada sai do pátio que tá frio, vem pra cá pra escolinha do rock.
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6: Estamos de volta com o Bem Que Se Quis e agora está na hora da Escolinha do Rock.
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6: Vamos lá, criançada, vamos esquentar esse frio com seus pedidos.
7: Fala Bruno, meu nome é Jorge, tenho 12 anos e para a Escolinha do Rock de hoje eu vou querer pedir Metallica, Seek and Destroy. Kiss FM, não deixe o rock sair de você.
6: Caramba.

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1: Que isso, começou assim a escolinha, olha.
2: Caramba.
3: Oi, boa tarde. Oi. Meu nome é Elisa Helena, tenho 7 anos. Eu quero a música Kate Bush. Honey Up the Hill. Deixa o rock sair de vocês.
1: Aí ela fala de onde ela é aqui, Bruno.
3: Sou de Pindamonhangaba.
2: É de Pinda. Essa música fez muito sucesso com a criançada por causa do Stranger Things, né, Babu?
1: Exatamente. Kate Bush, Running Up That Hill, na quarta temporada, né, Bruno?
2: Então digo bora.

0: Essa aí cabe na sequência elegante também, hein?
1: Não cabe?
0: Opa, total.
2: Aqui dá uma aula.
1: Mais uma criança aqui, ó.
3: Olá, galera do rock. Meu nome é Paola, eu tenho 5 anos.
0: Oi, Paola.
3: Eu quero ouvir qualquer música da Iron Maiden, não deixe o rock sair de você.
0: Ah, a gente nem gosta de Iron Maiden. Esse final de semana tem o meu show, Bruno Suter executa 50 anos de Iron Maiden, lá em Londrina.
1: Olha.
0: No Vitrola Bar. Estaremos legal. Lá. É, isso aí é um clássico da Iron Maiden, Can I Play It Matters.

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1: E com Iron Maiden, Can I Play Madness, a gente fecha a nossa Escolinha do Rock de hoje. Amanhã tem mais Escolinha. E no próximo bloco tem Happy Birthday to Rock, tem aquele quadro que eu gosto muito lá, que é o Ateto Brutus, e muito mais.
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8: É isso aí, estamos de volta com Bem Que Se Quis. Está na hora do nosso querido Happy Birthday to Rock.
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8: Hoje é uma data bastante especial, porque, por coincidência, a gente comemora o aniversário do Jeff Beck, né? Que ano que ele nasceu, Babu?
9: 1944.
8: Em 44 nasceu Jeff Beck, já saudoso Jeff Beck. E por coincidência, na data de hoje, né, dia 24 de junho do ano de 2022, ou seja, no aniversário do Jeff Beck, o Ozzy Osbourne lançava o single do último álbum lançado por ele, que tem a participação do Jeff Beck, fazendo o solo dessa música, que é um disco maravilhoso, um disco não o último disco de Ozzy Osbourne, Patient Number 9.

0: Ai, no Ozzy Osbourne, cara, eu ouço Ozzy, dá uma saudade, cara.
1: É?
0: Nossa, eu fiquei realmente órfão. Como muitos fãs do Ozzy, né? Que o Ozzy sempre foi uma figura musicalmente paterna para mim, né? Então, ainda mais esse disco, ele tem uma cara de despedida, sabe? Tanto esse quanto o Ordinary Man, o disco anterior, eles têm uma cara meio de
1: Acabando.
0: tô indo, valeu, sabe? Tem. Inclusive, a última música desse disco se chama I Love You All, né?
1: Entendi.
0: Que é mole, nossa, coisa linda.
1: Convidou um monte de gente, né? Ordinary Man tem o Elton John, né?
0: É. Não, I Love You All é do. Ah, tá, deixa pra lá. É. Teto Brutus.
2: Até tu, Brutus, meu filho.
0: A gente vai. Não é só bandas de heavy metal que fizeram farofa que a gente toca nesse quadro, né? Bandas de outros estilos dentro do rock que deram uma chafurdadinha ali na farofa. Tô falando do Yes, clássico do rock progressivo, que naquela fase dos anos 80 fez várias músicas para tocar na rádio, viu?

0: bonito, hein?
1: Love Will Find a Way. Que beleza, é o Yes fazendo o nosso momento da farofa. Eles também brincaram um pouquinho de tocar no rádio. Falaram, vamos mostrar para esse pessoal como é que faz rock para rádio. Fizeram dois discos maravilhosos, né? O Big Generator, né? Que, e antes aquele 90, 120. Tá. Tem lá, o Wonder falou Lehart, né? Hold On, essas coisas. Agora, vamos para parcerias pitorescas.
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1: Não, ó, essa é inusitada mesmo. É o quê? O Cool and the Gang com Van Halen?
3: E o Van Halen.
1: Vamos ver.

0: esse balanço pra esquentar esse frio.
1: Que isso, saímos dançando no estúdio.
0: Vamos dançar, vamos lá, vamos ver, porque daqui a pouco tem o Brasil, 7 horas da noite, né?
1: Ah, é?
0: E
1: ah,
0: aí, pois é. E aí, fazer, eu tô apreensivo, cara.
1: É.
0: Tô apreensivo, não sei, viu? É. Inclusive, hoje Dani Hani vai estar aqui com a gente e a enquete é sobre isso, né? Né, Dani Hani?
2: É sobre isso.
0: É, sobre isso. Daqui a pouquinho a gente tem... Isso, tá bom. Dani Hani com a gente daqui a pouquinho. Fiquem na programação da Kiss. Amanhã estamos de volta, né, Babu?
1: Amanhã de volta a partir das 10 às 10 da Kiss e meio-dia tem o Bank-se Kiss.
0: Digo bora.
1: Tchau, obrigado pela companhia.
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11: Salve, nação roqueira. Ótima quarta-feira pra você que ouve a gente em casa, no carro, no trabalho, no almoço, indo para almoço, voltando ao trânsito, que hoje tá complicado, no home office. Seja muito bem-vindo, seja muito bem-vinda. Eu sou Dani Mel, para os íntimos, Dani Hani. Tá começando o nosso Conexão Rock nesta tarde chuvosa. Histórias, curiosidades, claro, sua participação, que é sempre muito bem-vinda aqui no nosso WhatsApp. Você não tem ainda nosso WhatsApp? 119 988 98774343. Enquete do dia, né, gente? Hoje tem jogo Brasil-Escócia, 19h. Eu quero saber o seguinte, você liga pra Copa do Mundo? Você não tá nem aí? Você já embalou? Qual que é o seu nível de animação? E principal, aonde que você tem visto os jogos? Onde você vai ver o jogo e com quem? Né? A gente já viu, a gente, ó eu, né, entregando a idade, já viu Tetra, já viu Penta, tem uma geração que não viu o Brasil ser campeão ainda, né, que tá colecionando figurinha, não viu Romário, não viu Ronaldo, não viu Bebeto, não viu Ronaldinho Gaúcho, qual que é o seu nível de animação? E você vai ver o jogo onde? Me conta, 11998874343, valendo uma camiseta da Kiss. Vamos!

0: 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Você tá na Kiss FM, bebê. A gente viu Three Doors Down com Here Without You. Teve também In Excess com New Sensation. Agora 1h10. Quero mandar um beijo especial pra Dona Neuza, mãe do Akil. Eu sei que você tá na escuta. Um beijo, querido. Seu filho é um querido, tá? Aqui o que cuida de muitas coisas aqui na Kiss, das promoções e da internet. Beijo, Dona Neuza. Ó, gente, vamos falar da enquete do dia. Hoje é dia de jogo, Brasil-Escócia, 19h. O que tá chegando de mensagem aqui, eu perguntei, você liga pra Copa do Mundo? Tá animado, não tá animado? Onde que você tem assistido os jogos? Tá valendo uma camiseta da Kiss, tá? Manda nome, RG, todo mundo que participar tá concorrendo. vamos lá, que começou a quinta série. Dani, sua linda. Casa comigo? Começou assim a mensagem. Enquanto você pensa na proposta, eu vou dizer que na ausência do Mengão, tinha que ser carioca, né? Só me resta torcer pela seleção. Gosto de assistir num botecão raiz, com cerveja gelada, torresminho frito e muita gritaria, senão fica sem graça. É do Antônio Nilson, do Gama, Distrito Federal? Ou é... Aí, Distrito Federal e torce pro Mengão? Ô, Antônio Nilson, vou pensar, tá? E vem cá, você vai pro boteco com esse frio? E tudo bem? Vambora? Beijo pra você. Dani Hanen, querida, antes de mais nada, o seu programa é o meu predileto da Kiss. Eu não tô empolgado com a Copa, não. O time do Brasil não empolga quem viu 94 e 2002. Eu vou ver o jogo em casa, pela Cazé TV, com a família bem quentinho. Um beijo, é do Jairo de Jundiaí. Beijo, Jairo, obrigada pela mensagem. Aqui, ó, a Cássia de Guarulhos. Dani, vou assistir em casa com a família, assim como os anteriores. E hoje, comemorando o meu aniversário. Parabéns, querida. Não sou de acompanhar futebol, mas a Copa é diferente, né? Tamanho da camiseta é G. Presentão, hein? Ó, aqui, ó, fica a dica. A Cássia tá fazendo aniversário hoje. Beijo, Cássia, obrigada pela mensagem. Temos áudios aqui, mas muitos áudios chegando. Vamos ver o que vocês têm a dizer.
1: Dani, sou o Flávio de Santana de Parnaíba. Não tenho nenhum interesse em Copa do Mundo. Tô nem aí. Vou pra minha casa, abro um bom vinho, fico curtindo uma boa música e sigo esse bem-estar, esse momento meu. Um beijo pra todos. Viva o rock!
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2: Fala, Dani. Rodrigo de Campinas, eu vou assistir hoje com a minha família, só nós quatro, mas geralmente a gente abre para a família inteira, vovó, tio, primos, mas hoje não dá. Então é no aconchego do lar, eu levo muito a sério, já vejo os comentários antes e depois, passo mais tempo lendo e vendo comentários do que o próprio jogo. E rumo ao Hexa. Abraço, nação, boa semana.
0: Valeu!

0: Que feat, hein? Que dupla! David Bowie and Mick Jagger Dancing in the Street. 25 anos sem deixar o rock sair de você. Você tá na Kiss. Antes teve Alanis com Hand in My Pocket. Agora 1h20. Eu tô amando essa enquete. Tá totalmente dividida. Você tá assistindo a Copa? Não tá? O que você tá achando? Olha, o Vagnão, Taxi Dog Campinas. Danny Honey, legal demais te ouvir. A moça que tem um sorriso na voz. Eu tô zero empolgação com essa Copa. Não assisto nada. Odeio futebol. Do alto dos meus 62 fucking years old, eu quero é rock, futebol, fogos de artifício. Eu trabalho com animais, é verdade, os bichos sofrem com tanto barulho, além de eu considerar uma alienação total tal do futebol, mas é apenas a minha opinião. Beijão, fofes. Boa semana. Obrigada, Vagnão, pra você também. Dani, sua linda, casa com... Ou não, não é esse. Gente, peraí, olha eu aqui. Dani... Até curto Copa, mas não tô muito confiante nessa seleção. Tá rolando que vai baixar uma nave hoje, vai levar alguns jogadores. Tomara que esperem o Brasil tá na frente. É do Marcos Antunes de Itaquera. Tem uma mensagem aqui antes de ir pro break, de uma mulher, obviamente. Olha o que as mulheres têm a dizer. Fala, Ana.
1: Oi, Dani. Boa tarde. Aqui é a Ana. Eu moro no bairro Campo Grande, aqui próximo de Interlagos. Dani, adoro futebol.
0: Oh?
1: Sou corintiana doente, tô torcendo pelo Brasil, sim. Acompanhando, sim. E tomando cerveja em boteco, sim.
0: Viu?
1: Porque é uma delícia essa parte dessa comemoração toda, né?
0: Uhum.
1: E por que não? Um beijão. 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

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A gente ouviu Incubus com Drive, teve também The Verve com Bittersweet Symphony. Agora 1h33, pra você que chegou agora, enquete do dia. Brasil joga hoje contra a Escócia, 19h. E aí, você tá ligando pra Copa do Mundo? Tá empolgado? Não tá? Onde é que você tá vendo o jogo? Mas tá chegando muita mensagem aqui, ó. O Amaury de Olaria falou o seguinte: Dani, boa tarde. Respondendo a enquete de hoje, eu tenho assistido aos jogos da seleção, mas não com aquela animação de outras Copas. Depois do 7-1 contra a Alemanha, desanimou muito. A seleção não é mais aquela que cativava a torcida. Eu vou assistir o jogo num bar, cantando um rock no karaokê. A Amaury de Olaria, Rio de Janeiro, um olho no futebol e outro no karaokê, tá certo. Beijo pra você, Amaury. Dani, boa tarde. Verei o jogo em casa. Animação com essa seleção zero. Avisa os otimistas de plantão que não se iludam. Tá bravo? Esses jogadores não honram a camisa. É do Edson José Serafim Viana. Tá bom. Tem gente brava com a seleção. Aí aqui, ó. Eu não aguento vocês. Boa tarde, Danny Honey. Esse é meu companheiro pra assistir a Copa. Ele mandou uma foto do Ozzy, o Abdon Rocha, de Palmas, Paraná. O Brasil será hexa de qualquer jeito. O Ozzy vestido com a camisa do Brasil, tá? O Brasil será hexa de qualquer jeito. Se ganhar, será a sexta vez. Se perder, será a sexta Copa sem ganhar. Então, sofra com moderação, porque o hexa já é nosso de qualquer jeito. Eu vou copiar pra postar. Beijo, Abdon. Obrigada pela mensagem. Aí aqui o Celso Gaburi fala o seguinte: Dani, boa tarde, Dani Mel. Aqui é torcedor raiz. Se eu tô esperançoso que vai ganhar, não tô. Mas eu tô animado demais pra torcer, porque Copa do Mundo é um evento de reunir a família, os amigos, gritar, xingar os jogadores, é verdade. E perder a voz em cada gol. É do Celso, diretamente do caminhãozinho de entregas. Beijão, Celso, gostei da sua resposta, mandou bem. Ó, gente, já eu falo mais, coloco mais mensagens aqui da enquete, porque agora a gente vai ver um dos maiores sucessos do Alice Cooper, de 89. É uma balada típica do final dos anos 80, sabe? Uma power ballad, uma balada de rock mais pesada, mais dramática. E a letra dessa música usa a metáfora do veneno para falar sobre um relacionamento amoroso, perigoso, tóxico and viciante. Tipo assim, ele sabe que a pessoa faz mal, mas se sente incapaz de resistir à tentação. Ih, conhece alguém assim? Quem nunca, né, gente?

0: O nome dele é Alice Cooper. A gente ouviu Poison aqui na Kiss. Teve alguém que falou, o Márcio falou, Dani, eu achava que essa era do Bon Jovi. Não, é do Alice Cooper. Um dos maiores sucessos do Alice Cooper. Gente, precisamos falar sobre o Alice Cooper, tá? Eu não sei se vocês sabem, ele é um personagem, ele é o oposto do que rola nessa música. O Alice Cooper, ele é casado com a dançarina Cheryl Cooper numa das uniões mais duradouras do rock. Eles estão há 50 anos juntos, completaram 50 anos de casamento, bodas de ouro, casaram em 76, construíram uma família linda, 3 filhos, netos. E aí é o seguinte, eles se conheceram em 75, quando a Cheryl, com 18 anos, foi fazer testes de dança para a turnê Welcome to My Nightmare. E aí eles enfrentaram problemas difíceis no começo, né, por causa do alcoolismo do Alice Cooper, mas ele superou o vício, eles vivem um relacionamento sólido e super admirado no meio artístico. Tanto que, para comemorar a marca de meio século, gente, meio século juntos, eles fizeram um festaço em março desse ano, teve inclusive uma participação especial, onde o Alice Cooper dividiu o palco com o Marilyn Manson. Eu tenho imagens, tá? Aí, perguntaram numa entrevista assim, qual é o segredo, Alice, para um casamento durar tanto tempo, né? Com você tanto tempo na estrada. Aí ele falou assim, confiança total um no outro, muito amor, respeito, e a gente pode até discordar, mas nunca discutir. Entendeu? E aí, como ele é uma celebridade, obviamente vão ter tentações, mas eles confiam 100% um no outro, tá? Ó, é o seguinte, gente, eu baixei a entrevista, que eu sei que vocês são curiosos, baixei um vídeo incrível da festa de 50 anos de casamento e coloquei lá nos meus stories pra vocês verem ele mesmo falando, tá? @DaniMelW, fechou? Vai lá ver e depois você me conta, já volto.
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0: onde, com quem. Lembrando que todo mundo que mandar mensagem tá concorrendo a uma camiseta da Kiss, mais conhecida como nosso manto sagrado. Manda seu nome e RG. As respostas aqui estão muito divididas, ó. Dani, boa tarde. Eu tô assistindo no Viana Bar aqui em Moema, várias TVs e um telão. É do Marcelo Couturato, mas ele fala assim... Esqueci de mencionar, se o Neymar fizer 11 gols hoje contra a Escócia, ele empata com o Messi. Tá fácil, né? Beijo pra você, Marcelo. Obrigada pela mensagem. Melzinha, vou assistir com a minha esposa e torcendo bastante. Quanto a rojões, aqui em Águas de Lindóia estão proibidos. Portanto, apenas gritos e, claro, xingamentos. É o Walter, não deixe o rock sair de nós. É, os bichinhos agradecem, né, Walter? Beijão pra você e pra sua esposa. É, boa tarde, Dani Mel. Falando em Copa, que te parece uma Copa de Vino comigo? É tipo um chaveco pra tomar um vinho com você? Ô, Afonso, beijo pra você. Obrigada pela mensagem, cada uma. É, Dani, é o Henrique de Guarulhos. Olha a tática dele. Tô acompanhando a maioria dos jogos da Copa. Porém, eu deixo a TV sem som e fico vendo séries no celular ao mesmo tempo. Pra não ficar tão bitolado e tá dando certo. Não entendedores não entenderão. Henrique, super te entendo. E eu acho que tem um monte de gente que faz a mesma coisa, sabia? Vamos para áudios, que temos áudios aqui. Vamos lá.
1: Oi, Dani. Aqui é o Bruno, da Vila Prudente.
0: Oi.
1: Sou empolgado com Copa só porque eu conheci minha esposa na Copa aqui do Brasil.
0: Olha!
1: Então a gente sempre assiste junto.
0: Ah.
1: Esse ano eu tô assistindo em casa, tranquilo, só acompanhando os joguinhos, mas assim, fé na seleção, zero. Acho mais fácil a Coreia levar do que a gente. Mas vamos que vamos, né? Torcer, gritar, berrar, beber, e é isso aí. 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
0: Valeu!
2: Dani Haney, sua linda!
0: Oi!
2: Sandreli, aqui da cidade de Salto, tudo bem?
0: Tudo!
2: Menina, se eu falo pra você que eu amo Copa do Mundo, assisto todos os jogos.
0: Mentira.
2: Todos. E amo desde sempre.
0: Olha!
2: Nas últimas 5 Copas, eu tenho todos os álbuns.
0: Olha!
2: Adoro! E hoje é nós, é claro que eu vou ficar na dúvida entre Brasil e Escócia, porque afinal de contas, o elenco de Outlander, ninguém merece, né? Um beijo! Não deixe o rock sair de você nunca!
0: Entendedores entenderão. Beijo, linda!

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Você tá na Kiss, a gente já viu New Radicals com Someday We'll Know. Teve também Nirvana com Come As You Are. Agora faltam 7 para as 2. Para você que chegou agora, nossa enquete do dia. Hoje tem Brasil e Escócia, às 7 da noite. E aí, você liga para a Copa do Mundo, não liga? Você tá assistindo jogos online?

0: nome dele é Kravitz, Lenny Kravitz, mais conhecido como o cara que malha com calça de couro. A gente viu Are You Gonna Go... De novo, Are You Gonna Go My Way? 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Já já eu volto com mais som e mais enquete. Pra você que chegou agora, eu quero saber o seguinte: você liga pra Copa do Mundo, não liga, não tá nem aí? Aonde você tem assistido os jogos e com quem? Valendo uma camiseta da Kiss, todo mundo que participar tá concorrendo. Já voltou.
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0: 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Você tá na Kiss FM. A gente ouviu Nickelback com How You Remind Me. E antes teve Judas Priest com Living After Midnight. Por que que eu toquei Judas Priest? Porque a gente acabou de postar um vídeo, eu e a Kiss, em collab. Vai lá no nosso Insta, no meu, @DaniMelW, e no da Kiss, @KissFM92.5, com um discurso incrível. O Rob Halford, ele começa o discurso no Rock and Roll Hall of Fame, em 2022, ele começa o discurso assim: eu sou o cara gay da banda. Imagina, gente, no meio do heavy metal, você se assumir gay. Ele se assumiu gay numa entrevista pra MTV, eu acho que em 98, e ele fala que ele sabia da orientação sexual dele desde os 8 anos de idade, mas ele ficava com medo, né? Porque nesse meio, em como que as pessoas iam receber. E ele falou, ele sabe que é difícil tomar a decisão de se assumir pro mundo, especialmente se você for um adolescente, mas que ele fez isso para ajudar as pessoas que têm problemas de ansiedade, para que as pessoas vejam que é possível você realizar seus sonhos e ter sucesso ao ver um cara gay como ele atingir os seus objetivos. Gente, assistam, é muito legal. Ele fez esse discurso, ele foi aplaudidíssimo por muitas pessoas, inclusive pelo Dave Grohl. Então assistam e depois vocês me contem o que vocês acharam. Aliás, comentem lá no vídeo, tá? @KissFM92.5, @DaniMelW, fechou? Agora 2h11, nossa enquete do dia. Hoje é dia de jogo, né? E aí, você liga pra Copa do Mundo, não tá nem aí? Qual que é o seu nível de animação? O Afonso Cachorrão, de Lajeado, Rio Grande do Sul, fala: Dani, eu já tentei não ligar muito, mas na hora eu visto a camiseta e vou pra frente da TV. Não dá pra deixar o país na mão. Bora, Brasil! Os dois primeiros jogos e o de hoje eu vou conseguir assistir em casa com a patroa. Gostei. Beijo, obrigada pela mensagem. Temos áudios aqui, mas eu acho que tem um áudio aqui de uma pessoa que ela tá um pouco brava. Peraí, é da Alice. Vamos ouvir.
1: Oi, boa tarde, Dani Honey. Eu não tô nem aí pra essa Copa. Ixi. O pessoal hoje em dia só pensa em ganhar dinheiro, né? Foi o tempo do amor ao jogo, a camisa. Não vou ganhar nada com isso. Mesmo que o pessoal ganhe a Copa, quem é que vai se dar bem? Os jogadores. Oh. Vão ficar cada vez mais ricos. Tô nem aí. Não assisto nada da Copa. Não quero saber de nada da Copa. Peço que não me enviem nada da Copa.
0: Tá bravo.
1: Grande. 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
0: Ai, Alice, tá brava, beijo.
2: Oi, Dani, tudo bem? Maravilha. Sobre o jogo da Copa, o que eu gosto mesmo é da resenha. Hoje mesmo vai ter churrasco, um caso do cunhado, tomar uma cerveja.
0: Tá bom.
2: Beber uns gole.
0: Uns gole.
2: E curtir a galera. O motivo tá junto, que é mais bacana.
0: É.
2: E eu, minha esposa, curtindo lá na casa do meu cunhado, vai estar legal.
0: Tá bom.
2: Mas eu não empolgo muito com o Lu Esporte, não. É mais a resenha mesmo, que é mais legal mesmo.
0: Aí.
2: E no intervalo rola aquele rock da hora, né?
0: Aí todo mundo sim.
2: Gosta. Valeu, aqui é o Pedro Modesta.
0: Beijo! Beijo.

0: 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Você tá na Kiss, a gente ouviu Filter com Take a Picture. Agora 2h17 pra você que chegou agora. Hoje é dia de jogo, né, gente? Brasil na Copa contra a Escócia. Como falou nossa ouvinte, né? O time de Outlander. Você liga pra Copa do Mundo, não tá nem aí. Você tá assistindo jogos. Olha, o Marcos Roberto Nozella falou, Danny Honey... Não casa com ele não, casa comigo. Segundo pedido de casamento, gente. Olha, tô ficando empolgado. Ele fala assim, não ligo pra Copa do Mundo, não assisto. Eu fiquei muito chateado desde a Copa de 98. Aí ele falou, ah, não sou carioca, tô aqui no Jabaquara mesmo. É mais perto. Beijo pra você, Marcos. Obrigada pela mensagem, vou pensar, tá? O Marcelo Mislinski fala assim, Dani, eu não dou a mínima pra futebol nem pra Copa do Mundo. No horário dos Jogos do Brasil, olha isso, saio pra andar de bike. É muito bom, tranquilão, ouvindo o bom e velho rock and roll. Gente, né, pra ir no supermercado também é bom. Beijo, Marcelo, bom pedal pra você. Outra mensagem aqui, Dani, ligar pra Copa do Mundo, eu até ligo, porém essas últimas Copas desde 2018 têm me deixado desanimado, porque a Itália, que é tão tradicional, tem ficado de fora de todas, e também muitos talentos que fizeram história no passado se aposentaram. É, pois é, né? Isso que eu falei. A gente que viu Romário, Ronaldo, Ronaldinho Gaúcho, Rivaldo, Bebeto, quem mais, né? Tanta gente... Ah, a seleção de 92, Zico, Cerezo, Sócrates, né? Que não foi campeão, mas foi um timaço. Viu como eu manjo de futebol? Ó, a Viviane Galho falou assim, Viviane Galo, Dani, primeiramente sou sua fã. Amo futebol, amo Copa do Mundo, eu tô assistindo com os amigos e torcendo muito. Hoje tem mais um, bora lá, quero a camiseta. Tá concorrendo, Vivi. Já volto, gente, pera aí.
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A gente ouviu Bad Religion, você tá na Kiss FM, American Jesus. Teve também Counting Crows com Mr. Jones. Agora 2h31, vou convidar vocês de novo. Quero ver a força de vocês de lá comentar no nosso vídeo no Insta da Kiss, KissFM92.5. E no meu, @DaniMelW, a gente postou um vídeo muito legal do Judas Priest e do Rob Halford fazendo um discurso muito legal. Quero ver vocês indo lá, assistam que é bacana. Ó, gente, é o seguinte, enquete do dia. E aí, e o jogo de hoje, hein? Você tá empolgado pra Copa, não tá? As mensagens de vocês. Dani, boa tarde. Por mim, o Palmeiras sendo campeão no fim do ano, eu não tô nem aí pra seleção. É do Bruno Nanini de Botelho, sul de Minas. Beijo pra você, Bruno, e pra todo mundo de Minas. Uma galera de Minas ouvindo aqui ZFM. Beijo grande pra todos vocês. Sou apaixonada por Minas Gerais. É, não vou nem comentar que eu sou tricolor, mas vamos lá. Ó, outra mensagem aqui. Dani, aqui é o Paulo Pop de Serrinha, Bahia. Eu adoro futebol, mas desde a Copa de 98, que o Brasil entregou à França, não me empolgo mais. E hoje sabemos que quem convoca os jogadores são empresas e não o técnico. Aí piorou. Então eu vou assistir tomando minha serva, se ganhar, beleza. Se perder, eu não tô nem aí. Olha, eu tô achando, gente, que eu tô pensando que se o Brasil ganhar, segunda-feira, né? O Brasil joga às 14h. Se o Brasil ganhar da Escócia, eu falei, será que alguém vai ouvir o programa? Eu tô achando que vai ter uma galera que vai ouvir, porque tem uma galera que não tá nem aí pra Copa mesmo, né? Ó, a Régia de Guarulhos falou, Dani, adoro assistir os jogos, mas realmente a seleção brasileira eu não consigo. Tenho ranço deste Neymar e tenho coisas mais importantes para fazer. Amanhã eu me caso com meu amor Cristiano. Então estão nos preparativos. Uia! Beijo, Régia, para você, pro Cristiano. Felicidades e tudo de bom. Olha, já coloco mais mensagens, tá, gente? Porque agora a gente vai ouvir um som do Capital Inicial. Ideal para esses dias chuvosos, tá bom? É um dos maiores hits do Capital Inicial. A música é uma composição do Kiko Zambianchi. Ela tem uma história forte, marcante, especialmente ligada a uma experiência pessoal do Kiko Zambianchi. Quando ele se mudou para São Paulo, no final da década de 70, ele enfrentou a síndrome do pânico e um período de solidão. Aí ele desabafou tudo nessa música, que fala sobre erros, arrependimentos e a busca por superação. A música, gente, virou um hino do rock nacional. Ela atravessa gerações, principalmente porque o Capital regravou essa música no acústico MTV em 2000, virou um baita sucesso. A banda, ele já tocava a música em rodinhas de violão. A regravação com a participação do Kiko nos violões transformou a faixa num fenômeno. O Dinho, né, ele já me deu uma entrevista e olha o que ele falou dessa música. Ele falou assim, as pessoas se emocionam. Eu vejo isso toda noite. É como se ela fizesse uma transformação nas pessoas. Eu acredito que é por falar da possibilidade de você consertar os seus erros, de poder voltar atrás, que é uma coisa universal, sabe? Todo mundo acumula tropeços ao longo da vida. Se te fosse dado uma segunda chance, o que você faria diferente? É isso que bate no coração das pessoas.

0: 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Você tá na Kiss FM. A gente ouviu Aerosmith com Falling in Love. E antes teve Capital Inicial com a participação especialíssima do Kiko Zambianchi, que inclusive é o autor da música. A gente viu Primeiros Erros, porque só chove, chove, ideal, né, pro dia de hoje. Já já volto com mais, quer dizer, antes eu vou colocar uma mensagem muito fofa que chegou aqui da Andrea. Oi.
1: Oi, Dani, tudo bem?
0: Oi.
1: O seu programa, deixa eu te falar sobre a Copa.
0: Tá.
1: Eu e meu marido, a gente assiste. Ele gosta mais de futebol do que eu assisto assistindo.
0: Tá.
1: Não sou essa empolgação toda, não. Ah, outra coisa, deixa eu te falar. Eu só não vou te pedir em casamento porque dois motivos. Primeiro que eu sou casada e segundo que eu sou hétero, né? É isso. Não deixe o rock sair de você.
0: Beijo, Andréa, querida. A mulher hétero, solteira, está no mapa da fome. Vou te falar, os caras estão tudo princeso. Pronto, falei, vou pro break.
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Eu amo quando toca rock nacional nesse programa. A gente ouviu Lobão com Essa Noite? Não. Antes teve Guns N' Roses com Don't Cry. Faltando 7 para as 3 últimas mensagens. Vocês arrasaram muito na enquete, gente. Eu queria muito colocar as mensagens de vocês todas, porque eu me divirto muito com as mensagens. Vamos lá. É sobre Copa do Mundo, né? Com quem você vai ver o jogo, se você tá ligado na Copa. Olha, Dani. Olá, Dani Mel. Boa tarde. Aqui é o Cláudio Rossi, da Vila Industrial. Hoje eu não torço mais como antigamente. A seleção brasileira perdeu minha credibilidade. Beijos, meu doce. Você adoça todas as minhas tardes. Beijo, Cláudio. Obrigada pela mensagem. Dani, boa tarde. Eu tô rindo muito hoje. Essa última valeu. A Luciana Braga. É que os caras estão tudo princeso, né? Oh, sobre Copa, não gosto de futebol. Pronto. Depois que eu ganhei a cachorra que eu tenho hoje, gosto menos ainda. Porque existem uns sem noção que não respeitam ninguém.

0: Minha cachorrinha sofre muito com o barulho, tadinha. Não deixe o rock sair de você. Eu vou ouvir rock com a Kiss nas alturas durante o jogo, mascarando sons assustadores. É da Luciane Braga. Beijos pra você, Lu. Obrigada pela mensagem. É isso aí, cuida sempre da cachorrinha, que às vezes tem bicho que é muito mais legal que gente. Pronto, falei. Ó, tem áudio aqui. Vamos ver quem é que tá falando com a gente.
1: Que massa, viu?
2: Oi, Dani.
0: Oi?
2: Uma referência à Copa, vou ter que entregar a idade. Eu vim desde 1970, eu vi o tricampeonato. Entendeu? Essa seleção de hoje não dá, não empolga nada. Mas, como é Brasil, a gente assiste. De preferência em casa, tranquilo, sossegado. Beijo, Dani.
0: Valeu, beijo.
3: Fala, Dani. Aqui é o Marcelo de São Bernardo.
0: Oi.
3: E eu gosto bastante, eu assisto, ponho minha camisa, decoro a casa, faço tudo. E fico muito conformado quando eu vejo alguém como a colega aí, a ouvinte, falou que o jogador não joga por amor. Ô, Dani, ninguém trabalha por amor, Dani. Todo mundo trabalha por dinheiro, todo mundo quer construir sua vida, sua riqueza. Esse papo de amor aí é saudosismo dos anos 80. Eu acho que não existe mais. Valeu? 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
0: E taca fogo no parquinho!

0: Encerramos bem? Sim, ou com certeza? Hein, Samuel Canali? A gente ouviu Kings com You Really Got Me. Gente, não dá tempo de mais nada. Esse foi o Conexão Rock de hoje. Muito obrigada pela sintonia, pela companhia, por tantas mensagens incríveis. Vocês se superam a cada dia. Ganhador da camiseta, nosso manto sagrado. Todo mundo que mandasse mensagem estava concorrendo. Foi o Bruno Antunes, final do RG 2766. Bruno, pode retirar a partir de amanhã aqui na Kiss. Paulista 2200, 15º andar. Fechou? Agora tem o Rockcast com Samuca e com Hit. Meu Insta, se você quiser seguir, @danimelw. Insta da Kiss, @kissfm92.5. Fechou? É, juízo, mas não muito. Beijo, fui. E vai Brasil, né?
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13: Muito boa tarde, meu amigo Samuel Canali. Tarde de muito calor em São Paulo, hein?
14: Boa tarde, Ritião. É. Ou boa noite também, né? Porque tá com cara de noite aqui em São Paulo. A gente tá na área até as 5 da tarde. O nosso WhatsApp pra você trocar uma ideia por aqui no 11 998874343. Se você mandar nome completo, RG, concorre a um kit da Kiss e também uma camiseta da rádio. Chega mais!

0: O clássico do Journey, Don't Stop Believin', aqui no Rockcast, 3h16 agora. Ritchão, já pode abrir o seu baú, que a galera gosta demais, né?
1: Samuel Canali, deixa eu falar uma coisinha pra você. Você conhece essa música aqui, olha? Tem muita gente que não, quando ouve Beatles, não sabe quem tá cantando. Se é Paul McCartney, se é John Lennon, se é Ringo Starr, se é o Evaldo Vasconcelos, não sabe. Entendeu? É uma coisa engraçada. Se é a voz do Paul McCartney... Here, There and Everywhere. Essa música saiu num álbum chamado Revolver, 1966. Me corrija se eu estiver errado. Assim que fala o japonês, não. Aqui eu tacando. Mas vou falar uma coisa pra vocês. Isso é um tremendo clássico dos Beatles. Claro que você já ouviu, né?
0: Uhum, sim, linda.
1: E você conhece o David Gilmour?
0: Opa, esse cara é bom, hein? Não. Não, mas ele é bom.
1: É bom. Pra quem não conhece, David Gilmour, Pink Floyd. Vamos mandar essa música aí com o David Gilmour. Pode mandar?
0: Só se for agora.
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0: clássico enrolando por aqui quando temos 22 minutinhos para as 4. The Song Remains the Same. Samuca é um cara que eu gosto muito do penteado dele, é o Breno Flower.
1: Ele deixa o cabelo igual do Ronaldo Cristiano, né, Ritião? Você falou?
0: Exatamente.
1: Conhecido também como Cristiano Ronaldo. Oi, Tião, o Brandon Flowers, ele canta demais, né? Vocalista do The Killers. E eu tava vendo aqui que ele anunciou um novo disco solo chamado Thrasher, que sai no dia 21 de agosto. Mas já tá rolando a pré-venda aqui no site kissfm.com.br. Você já tem um link se você quiser comprar. Você que curte mídia física, chega mais que vale a pena. O primeiro single desse trabalho será lançado na sexta-feira, dia 26. E a gente vai mostrar aqui no Rockcast. Enquanto isso, bora de The Killers. Essa é linda demais também, né?

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7: Samuel Canal, estamos de volta agora, 3h46, um cara fazendo aniversário. Eu quero ir lá só pra comer bolo.
8: Vamos lá na casa dele, Richão. Mick Fleetwood.
7: Ele mora no Adalgisa aqui, perto de Osasco.
8: Pertinho, Mick Fleetwood. Grande osasquense, batera do Fleetwood Mac, completa 79 anos. Eita, nós.
7: Idade do Evaldo.

Tomé de Souza na área, Jean Lopes, fanzaça do The Killers, também mandou mensagem pra gente. Que mais? Ó, boa tarde, Samuel e Hit. Se tá frio em Sampa, imagine aqui pro sul. Só a programação do Rockcast pra aumentar a temperatura de algum jeito, né? Abraço da Juliana Macedo de Curitiba. Mandou lá o termômetro e realmente tá bem gelado lá. Samuel e Hit, boa tarde. Estou ligado no programa, quero concorrer aos prêmios. É o Edson Marcos de Osasco, já está concorrendo. É só você mandar o seu nome completo, manda RG também, que você concorre a um kit da Kiss FM e também a camiseta da rádio. Bora de Morrissey.

0: por aqui. O Creed, quando temos 6 minutinhos para as 4, Samuel Canali.
1: Boa, Ritião. 11 998 87 4343 é o WhatsApp da Kiss para você trocar uma ideia aqui com a gente no Rockcast. O Carlos Alberto Leitão já tá por aqui. Anderson Saúl da Silva também. Robson.

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0: Sou a Isalo aqui no Rockcast, agora são 4h16, hora do seu baú, hein, Richão?
1: Exatamente, Samuca, a gente comentava aqui sobre o Run James Dio, e você falou que saiu um tributo aí ao Run James Dio, que é maravilhoso. Quem que tá nesse tributo aí?
0: Cara, é um disco tributo ao Rainbow, bem legal, Richão, chamado Ride the Rainbow, já tá inclusive nas plataformas digitais.
1: É tributo ao Rainbow, não Isso. É o Run James Dio. Bom, se bem que ele tá na parada,
0: né? Tá, também. Tem 14 músicas. Olha a seleção, Richão. Sebastian Bach, Steve Morse, Rick Wakeman, tem o Vinnie Appice também, Vivian Campbell e vários outros nomes bem legais. Procure aí nas plataformas de música. Ride the Rainbow, tributo maravilhoso que vale a pena, né, Richão?
1: Rich Blackmore's Rainbow, 1975, Samuel Canali, saiu nesse disco esse tremendo clássico. Pode mandar. 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
11: Tá bom que estamos de volta, 4h25. Quando toca Rainbow, Run James Dio, galera gosta, né?
12: Nossa, Ritão, nosso WhatsApp tá bombando aqui no 11998874343. Lembrando mais uma vez, por aqui vale um kit da Kiss FM e uma camiseta da rádio também, se você manda nome completo RG. Nossa, Temple of the King melhorou até o clima aqui. A Erika Barros do Alphaville mandou mensagem pra gente. O Zé Araújo de São Roque também ficou louco com esse som que você tocou no baú, Ritão. Teve também aqui, ó. Boa tarde, Rit Samuca. Esse som é simplesmente sensacional. É o Vitor Hugo. É aquilo, boa, né, Ritão? É importante a gente relembrar esses grandes ícones do rock no seu baú, né?
11: Vocês vão manjar nada de rock. Tinha um ouvinte que falava assim, né?
12: Vocês não manjam nada de rock. Vocês têm que aprender com o professor Walter Hit. Eu vou achar esse arquivo. Ritão, vamos lá. Mais um aniversariante hoje, né? Esse cara é muito talentoso. Tô torcendo pra ele voltar aqui ao Brasil com o Tears for Fears. Hoje é aniversário do grande Kurt Smith, baixista e vocalista da banda, 65 anos. Continua mandando bem, né, Ritão?
11: Eita, você acha que a idade chega só pra você?

0: Muito bem, rolando por aqui, Ramones, quem falava assim? Ramones. 4h37. Samuca, aqui que você vai falar de Purple? Vai falar mal, hein?
1: Não, imagina, jamais.
0: Aqui, aqui no bastidor você tava falando mal.
1: Não, de Purple é uma banda maravilhosa. Só elogios, Richão. Quero fazer um convite para você que está ouvindo a Kiss FM, lá no nosso site, kissfm.com.br, que lá você confere o novo clipe do Deep Purple. A banda lançou um vídeo da música Guilt Tripping, que é o novo single que sai no próximo álbum deles, que sai dia 3 de julho. Lembrando, tem Deep Purple aqui no Brasil, eles fazem um único show por aqui, em São Paulo, dia 5 de dezembro. Você não vai ficar de fora dessa, né? Lá no Suhai Music Hall, eventim.com.br, compra o seu ingresso, não vai perder.

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0: Blue Sky Mine, Midnight Oil aqui no Rockcast, faltando 9 para 5. Já já vai rolar a sequência de 3 do ouvinte. Já pode pedir teu som aqui no 11 99887-4343. Bora de baú, Richão.
1: Exatamente, só que antes eu vou falar para vocês aí que estão ouvindo aqui ZFM, Samuca. 3 da tarde é um sucesso, Ídolos do Rock. Galera, vem em peso. O que é engraçado, Samuel? Que quando chega mais ou menos 12h10, 12h15, o pessoal já começa. Parece que estão já reservando cadeira na sala, sabe?
0: Boa.
1: Ó, já estamos por aqui, já estamos esperando o Ídolos do Rock, é muito legal. 3 da tarde, Ídolos do Rock, na Kiss FM, é claro, com a apresentação do Samuel Canali.
0: Eu não! Tô de folga, pelo amor de Deus, Richão.
1: Eu vou falar com o Evaldo pra te colocar final de semana, viu, Samuca? Samuca, 1988, um tremendo álbum, saía esse tremendo clássico do Scorpions. Só mandar. 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

0: 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Esse foi Scorpions com Believe in Love no Baldo Hit pra gente fechar o programa de hoje, mas temos os ganhadores, né? Dessa vez o kit da Kiss FM vai pro Caio Meirelles e a camiseta da rádio pra Helena Valéria Cordeiro. A nossa produção vai entrar em contato com vocês aí. O Rockcast volta amanhã às 3 da tarde. Eu sigo por aqui na sequência de 3 do ouvinte. Você vai mandar na programação.
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0: 5 e 1, bora começar. É a sequência de 3 do ouvinte, 11 99887-4343 é o WhatsApp da Kiss pra você mandar a sua sequência. Mas a gente dá uma colher de chá, pode pedir um som também. Eu sei que você tá aí indo pra casa, pra assistir o Jogo do Brasil, pode pedir a música que você quer ouvir, pra dar aquela sorte pra nossa seleção, beleza? Pode mandar áudio também, fica à vontade, aí você fala o seu nome e o som que você quer ouvir. Todo mundo que participar aqui no nosso WhatsApp concorre a um kit da Kiss FM, é só mandar também nome RG. Quem já garantiu o lugar aqui, olha só. Marcelo Souza do Morumbi tá indo pra casa pra torcer pelo Brasil, mandou a sequência dele que começa com Bon Jovi. Boa, Marcelão.

0: 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Curtimos por aqui Kiss, Rock and Roll Night. Passou por aqui também Nickelback como Someday. E o som do Bon Jovi, Keep the Faith. As três músicas do Marcelo Souza do Morumbi. Cadê você aqui no nosso WhatsApp? Manda áudio. Tá afim de ouvir três sons? Tá afim de ouvir um? Fica à vontade. 11 99887-4343. Dá tempo de mais uma antes do break. Se você não decorou o WhatsApp da Kiss, decore agora.
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0: Mensagem aqui da Amanda Ferraz. Ela falou, olha só que milagre. Ela conseguiu chegar em casa nesse trânsito louco que tá aí em São Paulo, né? Mas ela vai continuar ouvindo a Kiss FM e pediu pra gente Legião Urbana. Obrigado, Amanda. Sobe o som aí.

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3: Kiss FM. 5:22, por aqui continua.
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3: Tô de olho aqui, 11998874343, o WhatsApp da Kiss pra você pedir som. Se você mandar seu nome completo RG, concorre a um kit da rádio também, fique à vontade. Quero aproveitar pra mandar um abraço pra galera curtindo a gente em 93.3 lá em Curitiba.
4: 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Toca um live pra mim, qualquer uma que você escolher, eu vou adorar. Obrigada e um beijão pra vocês, bom jogo.

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1: Salve, salve, Samuca, beleza? Sou o Luca, tenho 13 anos, tô aqui com meu avô e com a minha tia aqui naquele trânsito de São Paulo, daquele jeito, né? E tava afim de ouvir um rockzão, Pennywise. Muito louco, não deixe o rock sair de você, beleza? Valeu, valeu!

Fala, nação roqueira! Aqui é a Ana Paula de Guarulhos, tô voltando pra casa. Queria muito ouvir aí Rush, Tom Sawyer. Não deixe o rock sair de você.

0: 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O clássico do Rush, Tom Sawyer, para nossa amiga Ana Paula Rocha, que mandou aqui no nosso WhatsApp. E antes tocamos também R.E.M. pro Giovanni Machado. Tá afim de ouvir um som? Tá afim de ouvir três? Manda aqui 11 998 87 4343. Tá valendo por aqui também um kit da Kiss, é só mandar nome completo e RG. Como eu não vou conseguir tocar todos os sons, deixa eu mandar um abraço pra galera aqui. Tem muitas mensagens. É, o Fernando de Ribeirão Preto tá na área, mandou um clássico aqui pra gente, obrigado pela mensagem. Quem mais tá por aqui, ó? Sugestões de músicas, é o Vinícius Souza. Anotei aqui, Vinícius, se der eu toco aqui pra você. Depende do tempo, né? Tem muita mensagem. É, quem mais por aqui, ó? Se possível, eu gostaria de ouvir essas três bandas. É o Denilson de Diadema. Mandou três bandas maravilhosas. Obrigado pela sua mensagem, Denilson. E eu quero te fazer uma pergunta. A impressão minha, tá todo mundo preso no trânsito. Titio Marco Antônio acabou de mandar uma mensagem aqui pra gente. Falou que segundo o Waze dele, a hora que ele chegar aqui na Kiss pra apresentar a alternativa, o Brasil já vai ter sido hexa. Titio tá desesperado no trânsito. Vai dar certo, Titio. Vem com calma que você chega aqui e... vai dar tudo certo, beleza? Vamos lá, 11 998 87 4343. Já já eu posso tocar o seu som, segura aí.
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1: Como tem muita mensagem chegando aqui no nosso WhatsApp pelo 11 998874343, vamos fazer esse bloco aqui só com um pedido, beleza? Pode mandar áudio também, fica à vontade.
2: Fala, Samuca. Fala, galera da Kiss. Aqui é o Renato, do Grajaú. Cara, pra relaxar e curtir esse trânsito, que tá uma loucura, só ouvindo um Screaming Trees, Cornelius Lost You. Valeu, galera. Tchau, tchau.

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1: Salve, sou Natan, aqui de Curitiba. E pra esquentar esse friozinho, eu gostaria de ouvir um Rock and Roll Train. E se, não deixa o rock sair de você.

0: 867-5309, esse foi o Tommy to Tony. Pra gente fechar muito bem o programa de hoje, esse som foi pra Rafaela Freitas. E assim a gente fecha a sequência do ouvinte aqui nessa quarta-feira. Muito obrigado a todo mundo que mandou mensagem por aqui, pediu som. Quem vai levar o kit da Kiss dessa vez é o Flávio de Lemos, RG final 6588. Flavião, fica ligado aí que a nossa produção vai entrar em contato com você, beleza? Amanhã tem mais. Boa volta pra casa, você que tá preso aí no trânsito. Bom jogo do Brasil. Vá com calma que no final sempre dá tudo certo. Vem aí o tio Marco Antônio, se ele conseguir chegar. E a Rosângela Alves, que já tá por aqui, quebrando tudo no Alternativo. Abração, até amanhã.
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2: Boa noite pra você ligadinho aqui na Kiss. Que noite, hein? Recorde de lentidão aqui na cidade de São Paulo no ano. 1.500 quilômetros de congestionamento aqui na cidade de São Paulo. Situação bem complicada. É o recorde do ano. O recorde histórico ainda está em 2019, com 1.902 quilômetros de lentidão, de acordo com os índices da CT. Situação hoje complicadíssima. Corredor Norte-Sul, evite. Busque o caminho alternativo da Jabaquara, Domingos de Moraes e Vergueiro. Mesmo com ponto de lentidão, te ajuda a evitar uma boa parte do trânsito ruim. 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
8: Agora 6 horas em ponto. Hora de começar mais uma edição do Alternativa. Seja muito bem-vindo, muito bem-vinda. Um excelente início de noite para você que está conosco aqui na Kiss. O Alternativa está começando nesta quarta-feira, 24 de junho de 2026. Eu sou o Marco Antônio Titio e aqui ao meu lado está ela.
9: Rosângela Alves, boa noite, nação. Boa noite, Titio.
8: Tudo bom?
9: Tudo, que trânsito.
8: Olha, acho que, sei lá, vamos bater o recorde do ano, será?
9: Com certeza, 1.500 quilômetros. De congestionamento, eu acho que a gente está batendo um recorde hoje em São Paulo.
8: Nossa, eu levei praticamente uma hora da Pompeia, da Avenida Pompeia até aqui, num percurso que normalmente levaria 25 a 30 minutos. Foi uma hora. Olha só. Tudo isso, esse ciricutico, por conta do jogo da seleção. Vamos ver o que é que vai dar. Seja muito bem-vindo. Você que está aí do outro lado, o Alternativa está começando. Pode mandar o seu recado, o seu alô. 11 99887-4343. Tem prenda da rua hoje.
9: Temos aquele kit exclusivo, titio, da Kiss. No final do Alternativa, vamos escolher um ouvinte que vai estar faturando esse super kit.
8: E você vai ter que estar ouvindo o programa, então, minha diquinha, pode ficar aí no seu, na sua TV, na Cazé TV, onde quiser. Aí tira o volume e bota Eu e Rô.
9: Exatamente. Né?
8: Com os nossos sons aqui, você vai vendo a grande imagem. Se for gol, já pensou? Se der gol do Brasil, por exemplo, e estiver tocando um Aerosmith, como eu tenho aqui, ou de repente um Kaiser Chiefs, um Rainbow, um AC/DC.
9: Sensacional.
8: Não seria maravilhoso? Até porque todas as seleções têm música, né? Você sabia disso? Todas. Eles tiveram, escolheram, né? Músicas. Parece que uma do Zeca Pagodinho é uma das que a seleção escolheu, aquela Deixa a Vida Me Levar, que eu estava ouvindo. Mas aí você pode também ver o grande jogo com música. É uma boa dica ou não é?
9: É uma excelente
8: dica. Pelo aplicativo e pelo dial. E olha, falando de Copa, Suíça vencendo o Canadá por 2-1. Aliás, venceu o Canadá por 2-1. O jogo já terminou. Jogo que está em andamento neste momento é Bósnia e Catar. E a Bósnia vai vencendo por 3-1. Logo mais, às 19 horas, teremos Brasil e Escócia e também Marrocos e Haiti no mesmo horário, né? Não dá pra assistir os dois, porque os dois acontecerão simultaneamente, mas o jogo de Marrocos também interessa muito pra gente, porque muito. Dependendo ali do placar, o Brasil pode terminar em primeiro ou em segundo, e aí as coisas podem mudar.
9: Esperamos terminar no primeiro colocado do grupo.
8: Ela tá otimista, então bora com mais destaques.
9: Até hoje sim, a partir de segunda já não posso ser o mesmo.
8: Eu já não sei se eu vou repetir isso, mas temos aqui um destaque muito trágico. Um homem realizou uma série de ataques e matou 4 pessoas a facadas numa cidade no interior de Minas Gerais. Temos também o Airbus inspeciona aviões A380 após órgão europeu determinar verificações urgentes nas asas das aeronaves. Temos outro destaque também. Uma rede varejista tem recuperação judicial decretada e é comprada por grupos sem COSUD. E ainda, fechando os nossos destaques de hoje, temos um outro assunto. Meta testa apps para entrar nos mercados de previsão e tem a Polymarket como um modelo. E no teatro, Rô, temos destaque?
9: Temos sim, segue em cartaz até 9 de julho, titio, no Teatro Bibi Ferreira, na Avenida Brigadeiro Luiz Antônio, 931, na Bela Vista, As Filhas da Mãe e no Mundo do Rock.
8: No Mundo do Rock, vários assuntos. Vamos falar de live, que adia apresentações em São Paulo e Porto Alegre para focar em novo disco.
9: Twisted Sister amplia a turnê de 2026 com Sebastian Bach e anuncia mais 3 shows nos Estados Unidos.
8: O Deep Purple lança Guilt Trippin', terceiro single do aguardado álbum Splat.
9: E Anguila anuncia a turnê Story e bate papo pelo Reino Unido em 2027.
8: Muito bem, temos também uma homenagem a Chris Cornell com um cover de Loud Love. Tudo isso e muito mais a partir de agora. O Alternativa está no ar.

0: Harry Smith, encerrando a primeira sequência de hoje do Alternativa. Antes, Stone Temple Pilots com Interstate Love Song e Red Hot Chili Peppers, Danny California. 6:18 e o Alternativa segue ao vivo para toda a Rede Kiss. Temos aqui uma notícia do Ian Gillan. Ian Gillan anunciou turnê de histórias e bate-papo pelo Reino Unido no ano que vem. Ah, quem é o Ian Gillan? É o lendário vocalista do Deep Purple, que anunciou sua primeira turnê de apresentações em formato de bate-papo e histórias, intitulada The Talking Gibberish Tour, que vai rolar entre abril e maio do ano que vem. A tour vai passar por 24 cidades da Inglaterra, Escócia e País de Gales, começando em abril e terminando em 29 de maio lá em Londres. E durante os encontros, o Gillan vai compartilhar histórias da sua vida pessoal e da longa trajetória musical, né, desde a infância até a ascensão mundial do Deep Purple, experiências vividas ao longo de mais de 6 décadas na estrada. Aos 80 anos, está completando 81 neste verão europeu. Gillan está muito entusiasmado, e por falar em Gillan e Purple, o Deep Purple lançou Guilt Tripping. Guilt Tripping é o terceiro single do aguardado novo álbum Splats. E eles estarão no Brasil, hein? Em breve, 6:19, a gente volta já.
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3: Eu fiz 3 gols, né? Eu não tô lembrado.
4: Se não me engano, foram amistosos.
3: É. Mas enfim, independente de onde foi,
0: trânsito, trânsito,
3: tomara que esses gols que eu fiz
0: façam essas coisas aí
3: pro
0: Luana,
3: Vini, pro Rayan,
0: boa noite.
3: Pro Cunha.
0: Como é que você observa,
3: enfim,
0: aí a situação?
3: Cara, vou falar mais uma vez. Hoje eu estou confiante para caralho e vai dar bom.
4: Caralho, hein?
3: Claro.
0: Tivemos um problema aqui na nossa transmissão. Daqui a pouco, a Luana Scardovelli com o nosso boletim.
3: O que você acha? Cara, eu acredito.
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0: Agora sim, Luana Scardovelli, boa noite. O que é que você observa nesta quarta-feira complicadíssima?
7: Oi, Titio. Oi, Rô. Uma ótima noite para vocês, para os nossos ouvintes. Olha que noite, hein? Noite agitada, de estresse, de muita lentidão. Batemos o recorde anual de trânsito congestionado aqui na cidade de São Paulo. 1.500 quilômetros de lentidão, de acordo com o índice da CET. Situação complicadíssima. Mas tem uma dica para o nosso ouvinte, que é a 9 de julho. Passando a Alameda Lorena no sentido do centro, o trânsito flui muito bem e vale como alternativa a Brigadeiro Luiz Antônio e a Rua Augusta, que tem trânsito ruim. A Consolação também evite no sentido do centro, parada da Paulista até a ligação Leste-Oeste. 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

0: Agora 6h38, som dos Paralamas, O Calibre. Antes nós ouvimos aqui Google Dolls, Name, Ruby com Kaiser Chiefs e Foghat Slow Ride, que abriu a sequência. Vamos aqui, 6h39, a mais uma notícia. Você que está aí preso no trânsito, aflito para chegar em casa, porque já começa o jogo. Se liga só, o Twisted Sister amplia a turnê de 2026 com Sebastian Bach e anuncia mais 3 shows nos Estados Unidos. Lendária banda de heavy metal, Twisted Sister, adicionou mais 3 apresentações à agenda de 2026, com o ex-vocalista do Skid Row, Sebastian Bach, assumindo os vocais principais. Com os novos anúncios, a tour passa a contar com 9 shows confirmados. Então, outubro, em Indiana, dia 14 de novembro, em West Virginia, e dia 11 de dezembro, em St. Petersburg, na Flórida. E numa entrevista concedida em março deste ano, o Sebastian Bach falou sobre sua paixão pela banda e destacou que é um dos maiores fãs do Twisted Sister. Ele lembrou clássicos como The Kids Are Back, Ride to Live, também Live to Ride e tantos outros, além de elogiar a energia explosiva que o grupo demonstrava nos primeiros anos de carreira. Vamos pro intervalo. A Rô tá aqui com olho no peixe e olho no gato, é isso? Como é que é o olho?
1: É um pra direita ou pra esquerda? Na realidade, verdade. Um na sua direção e o outro na direção da tela aqui da TV.
0: Eu fico, às vezes, literalmente, com olho no peixe e outro no gato, mas não bem no peixe, no atum. Quando eu abro uma latinha de atum, se eu bobear assim, for pegar alguma outra coisa pra misturar, quando eu olho, eu já tenho 4 ali em cima, desesperados, bichanos, para comerem o atum. Então eu fico literalmente já... um olho no atum, um olho no gato. Nos gatos. Agora você tá com o olho no... Estamos aqui com uma tela e mostrando aí já a galera entrando, não é isso? Vini Júnior ali com um semblante bem de bem concentrado.
1: Sério. Esperamos que eles estejam concentrados mesmo.
0: Será que ele encontrou a Virgínia? Nos bastidores.
1: Eu sei que no outro ele mandou beijinhos pra ela no camarote, né?
0: É verdade. 6h41, intervalinho e voltamos já já.
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5: Batemos o recorde do recorde. Agora 1.653 quilômetros de lentidão aqui na cidade de São Paulo, último índice da CET. Situação complicada na Radial, por exemplo, parada no sentido do bairro, já da Rua dos Trilhos até a Gamelinha. Lembrando você que o rodízio segue suspenso para veículos de passeio, mas continua valendo para veículos pesados, assim como as demais restrições. E atenção, hein? Tem melhores condições pela Celso Garcia, trânsito fluindo bem melhor. 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
0: 6h41 e já já a gente volta com muito mais. Continue por aqui.
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0: Don't Stand So Close to Me, com The Police. Fechando aqui mais uma sequência e fechando a primeira hora do Alternativa. Antes Strokes com Someday e ainda Metallica Enter Sandman. São 6 horas 57 minutos. Vamos aos abraços, Rua, a galera que manda os seus recados.
1: Eu quero mandar beijo pro Cazé, o Casemiro. Da
0: Cazé TV.
1: Da Cazé TV, que é um fofo. Quero mandar pra todos os jogadores. Eu tô vendo que o Casemiro vai jogar, não. Não tinha outro. E vamos aos abraços e beijos pra nação.
0: Tem muita gente. Lembrando que vocês também podem conversar comigo e com a Rô pelas redes sociais. Lá no Instagram, @RosângelaAlvesKiss. E Titio Marco Antônio. Só você botar lá Titio Marco Antônio ou Rosângela Alvesquiz, você chega na gente. E também aproveite e siga a Kiss, não é? Kiss FM 92.5. Acabei de botar um story aqui mostrando como é o nosso programa aqui com um dia de jogo de Copa. E a Rô não tá nem aí, não tá preocupada, vai ficar com o Don't Stop, porque ela vai ficar com um olho no peixe e outro no gato.
1: Mas aí já acabou.
0: É. Ah, é, porque oito... Não.
1: Não, ainda não.
0: Pelo menos 1h40, né? É.
1: Mas eu vou estar com o olho no peixe, o direito, e no gato, no esquerdo.
0: Tá lá, botei no story, tem fotinho nossa. 6h58, Rui, obrigado, um abraço pra você. Desculpe o atraso, tava no trânsito, mas na sintonia. É o Rui Reis dos Santos. Grande abraço, meu amigo, obrigado pela audiência. Como é que é? Muito bem, eu concordo com você, viu? Robson, como é que é o nome dele? Deixa eu ver aqui. Peraí, você... Robson, ele põe Robson de Pirituba, eu concordo com você, tá? Mas é que em todas, a não ser que você realmente abra mão da Copa do Mundo, né? E não veja nenhum jogo, lave as mãos para isso, e tem muita gente que tá fazendo isso, e é direito de cada um, né? Mas se você for assistir em qualquer veículo, você vai se deparar com isso. É lamentável também, eu também acho, mas não tem como escapar. Um abraço pra você, viu? Que é? Manda um beijo pra Rô e pro mim, não, manda um beijo pro meu doguinho, o Apolo, que está aqui comigo fazendo caldinho de feijão. É a Glau de Itu.
1: Glau, cadê o caldinho que não chegou aqui?
0: Glaucia Passador, tá em Itu. Obrigado, um beijo pra você e pro Apolo, obrigado. O Giovanni Ono tá no Japão. E lá no Japão, o Brasil já venceu a Escócia. É isso? Giovanni Ono, Titio Rô, Oyahué, Ohayô, Gozaimasu, é isso?
1: Ohayô, Ohayô, Konnichiwa e Konbowa. Ohayô, bom dia. Ohayô, bom dia, Konnichiwa, boa tarde, Konbowa, boa noite.
0: E Gozaimasu.
1: Vamos ligar para aquilo.
0: De volta nas minhas madrugadas e fechando meu turno de trabalho ouvindo vocês. Muito obrigado, uma honra saber que você ouve a gente aí do outro lado do planeta. Muito bem, Tapacho Rock Bar, o pessoal lá do Jardim Helena. Tem também o José Reis. A repórter do trânsito tá brava. Eu não sei por quê. Eu não sei, o que que você percebeu?
1: Porque eu acho que quando ela falou que tava batendo mil... e pouco ela tava com a voz alterada.
0: Bom, você sabe que quanto mais trânsito na rua, a nossa audiência cresce ainda mais, né? Mas não é por isso que a gente vai desejar que vocês se ferrem no trânsito. Um abraço pro Eduardo Donega de Castilho, aqui em São Paulo, ouvindo a gente. Maria Auxiliadora Karen Crunge, é isso? É o que ela escreveu aqui. Muito obrigado, também agradeço a sua mensagem. E quem mais? Gislaine, um abraço também pro Arnaldo e para esse rapaz que é o Lima. Muito obrigado, Lima, valeu. Tem muita gente conectada com a gente aqui. Você pensa que é só porque vai começar o jogo? Já começou? Já começou?
1: Não, não, ele vai apitar agora, Vinícius.
0: Liga a tela e bota o volume na Kiss. Faz isso, ajuda o Diego que errou.
1: Volta. A mastigação de chiclete do Ancelotti.
0: Nossa, eu tô vendo o Ancelotti agora mascando chiclete com a boca aberta. Mas é um homem elegante na vestimenta, mas essa mascada aí, que nem vaca no pasto,
1: ele não
0: ficou
1: larga
0: feio.
1: O cigarrinho da mão, sabia?
0: Ele fuma? Ele
1: fuma.
0: Ah, é? É, Angelotti. 7-1, voltamos já já.
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4: Olha, começou a diminuir a lentidão aqui na cidade de São Paulo, até que enfim. Agora, 1.200 quilômetros de congestionamento. Tem algumas vias com melhores condições, como a Conselheiro Carrão, 19 de janeiro, com o trânsito fluindo bem. A Rio das Pedras só para depois ao Odilon Pires, mas vale como alternativa. Jacarecanduva, sentido do bairro, vem parada da Zambese até a Avenida dos Latinos. 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

0: alternativa, fechando mais uma sequência com o som do The Cure, Why Can I Be You, Do I Wanna Know, com Arctic Monkeys e ainda Collective Soul e Bon Jovi, You Give Love a Bad Name. Um intervalinho bem rápido e voltamos já já. Vai Brasil, 1-0, gol de Vini Júnior e a gente continua por aqui.
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3: Vamos nessa de saideira, e olha que saideira boa, porque a gente traz informação aqui na cidade de São Paulo, depois a gente bateu o recorde de lentidão. Tietê lateral, sentido Castelo Branco, com o caminho fluindo muito bem. Fica um pouquinho mais carregado na altura da Vila Guilherme, mas olha, trecho curtíssimo, dá para seguir. Evite só a expressa, a partir da ponte da Casa Verde até a Dutra, que ainda tem um trânsito complicado. Central também segue um pouco mais carregada. 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Nosso ouvinte perguntou se eu estava brava hoje. Ó, não estou. Mas tudo depende aí do resultado do jogo de hoje, hein? A gente tem que ganhar para eu ficar feliz também, né? Vou ficando por aqui. Amanhã volto, Titio Rô, com mais informações do trânsito. Tchau, tchau.
4: Até amanhã, Lu.
0: Valeu, Lu.
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0: É o som do Bush, Machine Head, fechando esta sequência às 7h36. Antes ouvimos Live com Heaven e ainda Seven Nation Army com The White Stripes. Já que ouvimos Live, deixa eu te contar que o Live adiou as apresentações em São Paulo e Porto Alegre para focar no novo disco. O aguardado retorno da banda norte-americana Live ao Brasil foi oficialmente adiado. O grupo, que explodiu nos anos 90 com hits e muitos sucessos, suspendeu as apresentações que faria em solo brasileiro em setembro e suspendeu temporariamente a rota de shows que faria pela América Latina. A vinda era cercada de grande expectativa, já que quebraria um jejum de mais de 20 anos sem turnês do grupo por aqui. O cronograma inicial contava com duas datas confirmadas: São Paulo, dia 9, no Vibra, e Porto Alegre, dia 11 de setembro. Então, o motivo: focar no novo álbum. O Live não vem desta vez.
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0: The Killers, Mr. Brightside, aqui às 7h48. Antes, nós ouvimos juntos o som do Outfield Your Love, Rorocita. Ela que está curtindo o som e ao mesmo tempo vibrando com o jogo. O que você está achando? Gol do Vini anulado, segue 1-0.
1: Também isso, e eles estão deixando os caras chegarem lá no nosso lado. E o Haiti empatou.
0: Isso que é o mais surpreendente. O Brasil vencer de 1-0 não me surpreende, mas o Haiti virou 2-1 e agora o Marrocos empatou.
1: Aí, ó, gol do Vini Júnior de novo.
0: Gol! Acabei do Vini. Então dei sorte. É. Agora vamos ver.
1: Esse seria então, o terceiro gol dele,
0: aos
1: o segundo
0: 45 cravar. Não, 47. Já no acréscimo. Vini Júnior faz o segundo. Vamos ver se não vão chamar o VAR, né?
1: Mas, não, dessa, agora no segundo chamaram nesse daí, foi válido.
0: Eu quero ver, ao invés de chamar o VAR, eu vou chamar quem venceu hoje o kit exclusivo da Kiss.
1: Renata Soares de Lima. Renata Soares de Lima, final do telefone 5903.
0: Valeu, Renata, um beijo pra você, obrigado a todos que mandaram mensagem, muitas mensagens hoje aqui, mesmo a galera ouvindo o jogo, vendo o jogo aí, também interagindo conosco. Um grande abraço, obrigado, que o Brasil vence e amplia ainda esse placar. Eu vou pra casa e você fica aqui pra fechar com Peter Frampton. E a Rorocita vai embora ou não?
1: Não, seguirei aqui, daqui a pouquinho vou dar um stop, uma hora direto, sem intervalos comerciais.
0: Você vai ficar com essa vuvuzela o tempo todo aí do lado?
1: Oi, vou fazer agora no seu pé do ouvido um barulho.
0: Tchau, pessoal, até!

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12: KISS, pontualmente 8 horas. Boa noite. Olá, uma excelente noite de quarta-feira, não sei porque falei a terça. Para você que segue aqui na KISS, eu sou Rosângela Alves. Será que a emoção do Brasil está ganhando gols de Vinícius Júnior? Será? A partir de agora, vamos juntos com uma hora direto, sem intervalos comerciais, com o Don't Stop da KISS. Pode ligar, continuar ouvindo a rádio, fica ligado na TV, mas ouvindo a KISS, hein? E para você que está longe, pode acessar a gente através do aplicativo da KISS. Hoje, no decorrer do Don't Stop, vou fazer como ontem. Vou escolher um ouvinte que vai estar levando uma camiseta exclusiva da KISS para ele e outra para dar de presente. Então me mande no WhatsApp da KISS no 11 99887-4343 o tamanho da camiseta que você usa e o tamanho da camiseta que você quer dar de presente. Abrindo o Don't Stop de hoje com AC/DC.

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Nesta sequência do Don't Stop the Kiss, fechamos com Kiss Love Gun. Ainda ouvimos Sepultura com Beyond the Dream, N.I.B. com Black Sabbath. Começamos bem o Don't Stop desta quarta com Hell's Bells e AC/DC. 8 horas 21 minutos, uma ótima noite. 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

0: Kiss, 8:36. Fechamos mais uma sequência do Don't Stop da Kiss com Ronnie James Dio e Yngwie Malmsteen, a versão de Dream On. Ainda ouvimos o Whitesnake com Looking for Love e Starbreaker com Judas Priest. Ainda dá tempo de você me mandar mensagens no WhatsApp da Kiss no 11 998 87 4343. Vou te dar uma camiseta e outra para você dar de presente. Então me mande o tamanho da camiseta que usa e o tamanho da camiseta que você quer dar de presente. O relógio vai virar 8:37.
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0: Fechando Don't Stop desta quarta-feira com Chris Cornell, Poison Eye. Ainda ouvimos Iron Maiden com Alexander the Great. Quem tá faturando duas camisetas, uma para ele e outra para dar de presente, é o Gilberto Passoni, final do telefone 9847. Ele quer uma camiseta M e a outra G. Na sequência, para a Rede Kids de Rádio, vem a voz do Brasil no comando da nave. A partir de agora, Rodrigo Branco, corre pro aplicativo da Kids, que o Brancão vai estar comandando uma hora direto, sem intervalos comerciais. Super beijo, uma ótima noite. Nos encontramos amanhã.
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8: 9 horas em ponto, tá no ar mais um Don't Stop Online, uma hora de rock sem intervalos comerciais na Kiss. Nesse momento que vai acabando o jogo do Brasil, 3-0 Brasil em cima da Escócia. Estamos aí nos 30 segundos finais da prorrogação, né? Dos acréscimos, melhor dizendo, né? Foram 6 minutos aí do segundo tempo. Último chute aí do Vini, saiu agora, vai terminar o jogo, e o Brasil está classificado para a fase de mata-matas da Copa do Mundo, em primeiro lugar, né? Não fez mais que obrigação, é isso aí. Bora lá, vamos ver o que dá agora, né? A gente abre o Don't Stop de hoje com o The Coach.